farra, meio na fossa. Esse trem aqui tá tudo errado, viu? Mariana e Matheus dando um recado muito bem por aqui, hein? Esses irmãos cantam demais. E pedidomusical.com.br tá bombando aqui. Abração pro Carlos Eduardo, tem também aqui o Beto Pinheiro, a Jéssica Nogueira e a Priscila Souto.

0: 9:22.
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2: Galera, joga a mãozinha pra cima aí com a gente aí. Vamos lá, vamos animar.

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2: 9:31.
3: Só dá território sertanejo em toda a cidade, hein?
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3: Fazendo o chicote estralar com você aqui nessa quinta-feira. Vamos nessa. Chama no play que agora tem Marcos e Belucci, Não Planeje Nada. Dá um close nessa aí.

0: chama Gustavo.
1: Próxima hora, ele ganhando por aqui, Jefferson Moraes, com o seu projeto Astronejo. Esse menino canta muito, gente. Sou fã demais, viu? E sou fã mais ainda quando você tá aqui do meu ladinho, que eu sinto a sua energia, sinto o seu carinho. Então capricha na mensagem. Me conta aí qual é o nome da sua cidade pra gente mandar beijo e abraço pra você, viu?

0: 9h49.
1: 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É um prazer estar na mesma sintonia. 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

0: Quem gostou faz muito barulho, beleza?
1: Vamos embora?
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1: Trazendo tudo que você gosta aqui nesse encontrinho, bebê. Olha nós, segura o chapéu, chama na bota aí, chama no play. Lembrando que você pode ouvir a gente pelos nossos canais oficiais, né? A gente tá em todo canto na internet. Pra você curtir em casa, no seu trajeto, no seu deslocamento, você trabalhando no seu escritório, você descansando, no que você estiver fazendo aí, tá? Chegando aquele anjo Chapadex com Fidu Mijeca.
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saber segurar e aquela passada de mão por aqui com o Dilcinho e Ana Castela. Sim, os melhores fits rolam por aqui, as melhores parcerias passam por aqui no nosso território sertanejo, você aproveitando aqui junto com a gente, hein? Bom demais. Na sequência, tem mais pedrada aqui pra você, ó.

0: Yasmin Santos.
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0: Obrigado,
1: um beijo, obrigado.
2: Ei, Goiás! 10 e 16. 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
1: 23.
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1: Boa noite.
2: 10h32.
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3: Já de volta e Chicote tá estralando ainda mais aqui, bebê.
1: Isso que é programar.
3: Eita, modão top. Agora tem Haja Colírio com eles, Guilherme Benuto.
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chama ela pra mim. Eduardo Costa dando um recado muito bem dado. É ele, bebê, cantando muito. Se bem que ele tá mais quietinho esses dias, né? Ele andou se envolvendo numas polêmicas brabas aí, mas agora tá mais suave, né? Tá mais suave. Ó, na sequência tem mais pedrada por aqui no nosso território. Continua com a gente aí, hein? Volto já.

0: 10h51.
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2: Eu quero que vocês façam muito barulho pros meus amigos, Hugo e Guilherme!

0: simbora, chama na bota aqui, ó. Tamo por aqui com você, com a porteira aberta, sempre te recebendo com carinho, hein? Aqui, ó, na Mais Ouvida.
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0: Olha ele chegando por aqui. Adair Cardoso, ainda tô aí.

0: Tá.
1: Murilo Rufi lança esse namoro. Olha ele aí, bebê. Tá brilhando aqui no nosso palco, hein? O goiano Murilo Rufi, papai do Léo, brilhando mais do que nunca na sua carreira. E é destaque, com certeza, aqui no nosso território sertanejo, que volta já com mais modão e alegria aqui na sua rádio. Continua com a gente aí, hein?

0: isso, cara?
1: 11 e 18.
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3: De volta com você, simbora.
4: Música boa, volume no 12. Esse é o meu programa, no meu território.
3: Aumenta o volume pra gente curtir essa parceria aqui, ó, de Guilherme Benuto e Maiara e Maraísa. Corpo sexy.
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0: Mão pra cima e faz barulho aí, Fortaleza, por gentileza, vai.
1: A cerveja abre sozinha. Ele, Murilo Ruf, bebê. Mais uma dele pra fechar aqui o nosso encontro de hoje, viu? Obrigado, turma. Tô indo nessa. E é claro que amanhã eu tô de volta por aqui com muito mais no mesmo horário com você, viu? Agora você fica aí com a nossa próxima atração. Gratidão, valeu e até amanhã. Tchau, tchau. Obrigado, Brasil.

0: beber, não dirija, viu? Sou forte.
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2: Meia noite e 30.
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0: meia-noite e 42.
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0: e 5.
1: Em 2005

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0: 2h49.
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2: 5 e 5.
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0: Então, turma, estamos chegando 5:08. Bom dia, bom dia, bom dia. É, sexta-feira, final de semana tá aí, né, turma? Sexta-feira, 22/5/2026. Estamos chegando, sexta-feira tá gelada, né? Um pouquinho frio de manhã cedo, né, gente? Bom dia pra vocês, obrigado pelo carinho da audiência. Bom dia pra toda a turma das Fazendas Chácara, né? É, lembrando a você que esta é sua Rádio Clube 87.9, diretores Petronilho Alves de Moura e Carlos Martins. Administrativo Lázaro Pereira. Este é seu Sertão Caboclo, eu sou Divino Dantas, eu tô por aqui. Estou por aqui até as 8 e vou trazer muito modão, né, gente? Sextou, 19 graus agora. É, ontem tava vindo, já deu uma esfriadinha mais, né? Bora, bora, tá bom. Então, bom dia a todos vocês aí. Este então é seu Sertão Caboclo, eu sou Divino Dantas, estou por aqui até as 8 da manhã, trazendo muito modão. A você das fazendas, chácara, pra você das cidades vizinhas, bom dia pra vocês aí, ó. Meus amigos de aplicativo e de site Rádio Clube. É, tô chegando, né, turma? A turma da varreção, os varredores, as varredoras, os gari, bom dia aos padeiros, né? Os guarda noturno, a turma que tá no curral puxando creme. Bom dia também pra essa turma aí, ó. Tem uma turma que caminha de manhã cedo, só que hoje tá meio gelado, né, turma? Não dá não, né? Tem que ficar um pouco quieto. Bora, bora. Quero deixar um bom dia também aí pra essa turma aí que tá sempre conosco no aplicativo e no site Rádio. Eu tô chegando, o telefone tá liberado, é 64-35-43-1572 ou 649-9944-2286. Sextou, né, turma? Vai mandando mensagem que já tem gente lá do outro lado. É uma turma que espera nós chegar aqui já com os modão, né? E tem outros que vão participar a partir de agora. Fica à vontade, né? Fica à vontade aí pra participar com nós até as 8 horas. Eu sei que muita moda vai rolar. Muito modão sertanejo. Pra você que tá trabalhando, tem uma turma que tá agarrada no batente, que é os guardas noturnos. É, daqui a pouco eles vão descansar também. Agora os padeiros tá pegando. Tem uns que pegou as 3, né? E outro vai pegar as 4 e daí por em diante. É igual os tirador de leite. Simbora então, vamos começar por aqui. Vamos começar então, nosso sertão caboclo. Bora então, né? Divino Donizete, burrão de fama, meu próprio destino é empreitada perigosa, nós começa assim. Vamos começar o sertão caboclo. Bora, bora! 5:11, nós começa tudo por aqui, bom dia.
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0: 5:17.
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3: Então, tô de volta, né? 5 horas e 23, manhã boa de sexta-feira. Sexta-feira. Chegou, né, turma? Chegou no Cabelo de Mola, tá na escuta, bom dia pra ele, né? Quem tá também é o Morcego, bom dia, Morcego. Levanta cedo, tá agarrado no batente, na panificadora, Estação do Pão. Tá ele, a esposa dele, né? Tá também o filhão dele lá, junto com ele também. Pediu franguinho na panela, bom dia pra você, obrigado, viu? Tá aí, eu vou tocar um modão pra ti. Se der tempo, ainda tem na hora do adeus. Daqui a pouco tem um Dairão também aí na sintonia. Bom dia, Dairão. Daqui a pouco nós vamos trazer moda pra vocês, viu? Bora, bora! Aumenta o volume aí, o velho quer falar com você, Morcego.
4: Vou mandar abraço pra esse daí, não.
3: Vai, velho, Morcego.
4: Não, não fica insistindo, não, que eu não vou mandar.
3: É problema.
4: Para de ficar insistindo, não vou mandar e pronto, acabou.
3: Vamos trazer moda então, né, velho?
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4: Sim.

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0: que mexe.
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7: Então, tô de volta aí, né, turma? 5:35. Vamos trazendo mais moda aí, né? Daqui a pouquinho nós vamos atender a dona Eva. Ela tá aí do outro lado do rádio, né? Bom dia, dona Eva. Olha, eu vou trazer o modão com o Dudu que Dalvan. Deixa eu ver quem tá de lá, velho. Tem gente de lá, velho, do outro lado. Velho, problema. Parece. Ah, o Wellington. Bom dia. Dia.
8: O Wellington, é o Gari. O Gari manda um abraço.
7: Obrigado,
8: Gari. Pra Gisele, de Divino. Toca Dudu que Dalvan pra nós, Mulher Maravilha.
7: Que modão, rapaz. Deu uma golada no café aqui agora, moço. Epa, Dudu e Dalvan, Mulher Maravilha, Wellington, Gesildo, toda a turma aí, obrigado a vocês, os gari, né, trabalhando, escutando a clube. Bom dia, bom trabalho, bocista. Lembrar a vocês que hoje é sexta-feira, hein, turma?
9: Hoje é sexta-feira.
7: É, hoje é dia.
9: Chega de canseira.
7: Chega de tudo, né, gente?
9: Nada de tristeza.
7: É, deixa pra lá. E o que mais?
9: Hoje é sexta-feira.
7: Ah, hoje é, ué, nós sábado, ué. Estou? Mais cerveja?
9: Ah. De saco cheio.
7: Tá de saco cheio?
9: A minha cabeça.
7: Chega de quê?
9: Chega de aluguel.
7: E o que mais?
9: Chega de patrão.
7: Patrão não pode, né, turma? Sextou!

0: sexta-feira. Bora, bora, turma. Sextou então, ué. Dudu que Dalvan, Mulher Maravilha, Wellington, obrigado. Dino Franco e Muraí, Cavalo Baio. Ah, quem tá escutando nós é meu amigo Jim Sabará, da Calândia, tá agarrado no batente. Já, né, Jim? Bom dia pra você, obrigado, viu? É, e pega é cedo, né, gente? Modão pra ele aí. E pra toda a turma que gosta. Ainda tem o quê? O Léo Canhoto e o Robertinho. É, último julgamento. Quem tá do outro lado de lá, velho? Deixa eu ver quem está de lá. É o Dairão. Bom dia, Dairão.
1: Bom dia, Divinidão. Também está aí tudo bom, pronto.
0: Tudo da paz. Graças a Deus, dia. Bom aí também, né?
1: Começou dia fingir, né?
0: Tranquilo. É, hoje está só então, 19.
1: Pra nós aí, o último julgamento, Léo Canhoto e Robertinho. Tudo tá bom demais.
0: Beleza. Depois você alinha essa vinheta pra nós aí. Ô, vinheta boa, escutou? Tá no curral puxando creme. Dairão e companhia, obrigado a vocês, ao Lucas, né? Leonardo picou a mula. Vamos trazer um modão. Léo Canhoto e Roberto, último julgamento é moda de qualidade. Daqui a pouco eu vou olhar do outro lado que a dona Eva tá de lá já de café pronto. 5:39, é nós que tem as modas.
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0: Tinha um batismo de evangélico. Você sabe que eles enfiam a cabeça da pessoa dentro da água, pá, tem aquele ritual.
1: Ah, é, não, tá certo, eu já vi.
0: Aí eles enfiavam, tinha uma fila danada, eles pegavam um, enfiava a cabeça, falava, você viu Jesus? Todo mundo aleluia. Vinha outro enfiar, você viu Jesus? Todo mundo aleluia.
1: Sei.
0: Rapaz, e foi, chegou um bebo lá, que entrou na fila e eles não perceberam. Pegou, enfiou a cabeça dele lá dentro, você viu Jesus? Ele tá calado.
1: Calado.
0: Enfiou a cabeça, você viu Jesus? Ele tá calado. Na terceira vez ele falou, vocês podem procurar outra cara. Vocês têm certeza que esse homem tá aí dentro?
2: 5:43.

0: tinha um palestrante.
1: Sei.
0: Rapaz, o cara era famoso demais. É. Nossa senhora, o melhor do Brasil pra fazer palestra.
1: Viajava o país inteiro fazendo palestra.
0: E ele tinha um motorista que andava o ano inteiro com ele.
1: Sei.
0: Um dia o motorista falou pra ele, falou, doutor, eu já decorei essa palestra, senhor. Essa palestra, senhor, é uma só. E eu já decorei palavra por palavra. Ele falou, ah, então tem bom, ué. Porque eu tô um pouco rouco, é até bom que você vai lá na frente hoje, faz a palestra. Eu vou ficar aqui no fundo. Aí sim, vestiu a roupa de motorista dele, ele vestiu o terno, trocou e foi pra lá. É. E fez a palestra, todo mundo aplaudiu de pé.
1: Sei.
0: Só que quando terminou, um gaiato lá na frente falou, ó, quero fazer uma pergunta pro senhor. Rapaz, ele fez uma pergunta custosa demais da conta.
1: Difícil.
0: Aí, rapaz, pra sair bem, o que que ele falou? Que é isso, rapaz? Uma pergunta simples, desce e você até meu motorista responde. Responde pra ele, é esse?
1: Boa, viu, compadre?
2: 5:46.
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4: Então, tô de volta aí, ó. 5:50, faltando 10 minutos aí pras 6 da manhã, né, gente? Daqui a pouco é falar com Deus, né? É mensagem do dia, momento de oração e momento de reflexão. Daqui a pouquinho, viu? Fique ligada aí. Eu quero deixar um bom dia à Cristina de Inhumas. Ela tá sempre ligada com nós. Bom dia pra você, viu? Tá no aplicativo. Bom dia, Luiz Cláudio. Meu amigo Luiz Cláudio, o Major Sinfrone também ligado. Um bom dia pra ele, toda a família. A dona Vilma, eu quero deixar um bom dia pra dona Vilma. Obrigado, dona Vilma. Tá na escuta, né? Ela tá de rádio ligado. A dona Maria Pereira também, um bom dia pra ela. Obrigado pelo carinho, né, gente? É a turma, Daniel, Fazenda Palmeiras, Cândido Cruz, Erundina. Agora chegou a vez da dona Eva. Zezé de Camargo, Luciana, tristeza do Jeca. Ela deixou pro sobrinho Tata, pra toda a família dela, deixou pros amigos aí que tá no pé do rádio, né? Pra toda a turma e também pra os comunicadores. Obrigado aí, viu, dona Eva. Teodoro Sampaio, Arruela do Enio. Meu amigo Meixinha, vou deixar um modão pra ele. Bora, bora. Trio Parada Dura, tô doidão. Que moda é essa, meu Deus? Então, vou trazer as modas que daqui a pouquinho nós vamos falar com Deus. Bora, bora, turma. Tá no pé do rádio, meu amigo Pacheco do Café Central. Bom dia também pro Cheirinho. Bom dia pra ele, toda a turma. Bom dia também pro rapaz do Pé de Manga. Tem a turma também aí, ó. Divino Padeiro e companhia. É, Divino Padeiro. Ontem o Elismar subia, Elismar descia. Ontem ele tava forgado, hein? O véi falou, vai tirar a folga dele. Vamos de moda, então. 5:52, véi. Dá um alô pra galera aí, véi.
5: Vou mandar abraço pra esse daí, não.
4: Uai, quer o Divino Padeiro?
5: Não, fica insistindo, cara. Não, que eu não vou mandar.
4: Tá difícil.
5: Para de ficar insistindo, não vou mandar e pronto, acabou, hein?
4: Não, tudo bem, velho. Nervosismo, pra quê? Hoje é sexta, velho. E hoje é dia, né?
6: É, gente, nossa.
4: A dona Eva, bom dia. 5:53, olha a hora certa, turma.

0: 5h56.
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1: Então, né, turma, 6 horas em ponto. A dona Vilma, bom dia, daqui a pouco tem moda. Gente, vou trazer 6 horas em ponto, vou trazer a mensagem do dia e o momento de oração e o momento de reflexão. Eu tô de volta já já. Bom dia, vamos falar com Deus.
0: 6 horas.

0: Olá, meus amados! Sexta-feira, mais um final de semana e a gente por aqui, levando música de qualidade, levando alegria, informação e também a nossa mensagem do dia. Existia um menino em uma pequena cidade que adorava soltar pipa. Todos os dias, depois da escola, corria para um campo aberto e passava horas e horas olhando sua pipa dançar no céu. Certo dia, enquanto observava a linha esticada, pensou: se essa linha não estivesse prendendo a pipa, ela voaria muito mais alto. Então um dia, o garoto resolveu simplesmente cortar a linha. No começo, a pipa realmente subiu mais. O menino sorriu, achando que tinha feito a melhor escolha, mas em poucos segundos, sem direção e sem controle, ela começou a girar no vento até cair no meio das árvores. O garoto ficou triste. Foi quando um homem que observava tudo se aproximou e disse: nem tudo que parece prender atrapalha. Algumas coisas sustentam. Na vida é assim. Muita gente quer crescer, vencer e ir mais longe, mas rejeita disciplina, responsabilidade, conselhos e limites. E isso não tem nada a ver com ficar parado no mesmo lugar esperando as coisas acontecerem. Achar que liberdade é fazer qualquer coisa não dá certo. Só que são justamente algumas regras, valores e aprendizados que ajudam a pessoa a continuar firme quando o vento fica forte. A linha não impedia a pipa de voar. Ela já estava em pleno voo. Ela permitia apenas que a pipa perdesse-se no alto. Existem coisas que funcionam exatamente assim na vida da gente. A família, a fé, a humildade, o caráter e as pessoas que nos orientam nos momentos difíceis. Quem entende isso, aprende que crescer não é perder as raízes, é saber até onde elas ajudam a manter o equilíbrio. Obrigado pela sua companhia. Excelente e abençoado final de semana. Até segunda com mais uma.
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0: Salmo 5, Oração da Manhã. Escuta, Senhor, as minhas palavras e ouve os meus gemidos. Ouve meu grito de socorro, ó meu Rei e meu Deus. A Ti eu suplico, cheio de esperança. Atende, Senhor, de manhã a minha voz. Quando o sol nasce, eu faço a minha oração todos os dias e espero a Tua resposta. Tu, ó Deus, não toleras o mal e também não permites a maldade diante de Ti, nem suportas a presença dos arrogantes. Sim, ó Deus, Tu destróis os malfeitores e mentirosos e acabas com os falsos e violentos. No entanto, por causa do Teu imenso amor, eu posso entrar na Tua casa e Te adorar no Teu santo templo, me ajoelhando com respeito diante de Ti. Ó Deus, ajuda-me a fazer a Tua vontade e guia-me no caminho da Tua justiça. Que meus inimigos vejam que Tu estás comigo. Na Sua boca não há sinceridade, só pensam em destruir. Mentem e enganam o tempo todo, sem parar, fazendo constantes ameaças de violência e morte. Condena e destrói, ó Deus, os seus planos, que eles provoquem sua própria desgraça. Expulsa todos eles, ó Deus, da Tua presença, porque são muito maus e se revoltam contra Ti. Alegrem-se os que em Ti buscam refúgio e cantem para sempre de alegria. Tu, Senhor, abençoas todos aqui.
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0: Enquanto existir um amigo sequer, sozinho não ficarei. Enquanto existir uma mão amiga me amparar, eu não cairei. Amizade é coisa muito séria. Qualquer um pode ficar ao seu lado quando você está certo. Mas um amigo verdadeiro permanece ao seu lado, mesmo quando você está errado. Um simples amigo se identifica quando te liga. Um amigo verdadeiro não precisa, pois vocês conhecem suas vozes. Um simples amigo inicia uma conversa com um boletim de novidades sobre a própria vida. Um amigo verdadeiro diz o que há de novo sobre você. Um simples amigo acha que os problemas pelos quais você está se queixando são recentes. Um verdadeiro diz: você tem se queixado sobre a mesma coisa pelos últimos anos. Faça algo a respeito disso. Um simples amigo nunca ouviu chorar. Um verdadeiro amigo tem seus ombros encharcados por suas lágrimas. Um simples amigo não sabe o nome de teus pais. Um verdadeiro amigo tem o telefone deles em sua agenda. Um simples amigo traz uma garrafa de vinho para sua festa. Um verdadeiro amigo chega mais cedo para ajudá-lo a cozinhar e fica até mais tarde para ajudá-lo na limpeza. Um simples amigo odeia você ligar após ele já ter ido para a cama. Um amigo verdadeiro te pergunta por que demorou tanto para ligar. Um simples amigo, quando visita, age como um convidado. Um verdadeiro amigo abre tua geladeira e se serve. Um simples amigo acha que a amizade terminou quando você tem uma discussão. Um verdadeiro amigo sabe que não existe uma amizade enquanto vocês não tiveram divergência. Um simples amigo espera que você sempre esteja por perto quando ele precisar. Um verdadeiro amigo espera estar sempre por perto quando você precisar dele. Pode contar comigo sempre. Obrigado por serem meus
1: amigos. 6 e 9.
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9: Então, turma, tô de volta aí, ó. Depois de falar com Deus, 6:15, olha a hora, turma. Vamos trazer mais moda, tem gente lá do outro lado, a turma tá conectada no Sertão Caboclo, daqui a pouquinho vou atender Bruno. É, daqui a pouquinho vou atender o Adilson também da Chácara Cachoeirinha, essa turma tá ligada. Vai fazendo café e toma uma golada, daqui a pouquinho vou trazer o modão de vocês, viu? Tem gente de lá, velho. Deixa eu ver quem tá de lá. Parece que é a dona Vilma. Bom dia, dona Vilma.
10: Bom dia, Divina Dama.
9: Opa,
10: muito obrigado.
9: É nóis, né?
10: Falar meu nome.
9: Nós tá por cá,
10: eu ué. Gostaria de ouvir com Carlita e Baduí, mulher, sempre mulher.
9: Aí é modão, ué.
10: Tô aqui preparando pra dar faxina. Pra esperar o maridão amanhã.
9: Aí tá certo.
10: Você tem um bom dia, Divina Dama.
9: Beleza.
10: Amo seu programa de coração.
9: É nóis que tá por aqui. Obrigado de coração.
10: Dá 5 horas, 10 pra 5, já levanta. A primeira coisa que eu faço é ligar meu radinho pra gente escutar seu
9: coisa
10: programa.
9: Coisa boa, hein, velho? Viu? Você ia apertando o botão errado, esse velho é terrível, moço. Para de mexer, a dona Vilma tá conversando com nós, uai. É o velho, dona Vilma, que dando trabalho aqui. Obrigado de coração também. Deus abençoe você e sua família sempre. Nós tá por cá, até o dia que Deus quer, né? Vamos trazer modão, Carlita e Baduim, mulher sempre mulher, é moda de qualidade, ela vai arrumar a casa pra esperar o maridão, ó, pensa na manobra. Calma aí, velho, não vai brigar com ela não, tem mais gente de lá, deixa eu ver, calma, velho, tem que ver quem tá de lá, pera aí, rapaz.
11: Bom dia, Rádio Clube.
9: Ah, viu o Marcaldino, velho.
11: Jardim Amazonas. E aí,
9: meu filho, como é que tá aí? Tudo bem?
11: E a música hoje é com o Amado Batista, Folha Seca.
9: Ah, essa é boa.
11: Minha amiga Maria Lúcia Cesarina, minha prima Cidinha e seu esposo Gilmar também, Cesarina.
9: Ah, tá, todo mundo tá ligado, né?
11: Minha amiga Rosalinhas, em Palminópolis.
9: Coisa boa, Palminópolis.
11: Especialmente minha amiga Elizabeth, aqui em Palmeiras de Goiás.
9: Sim, Elizabeth.
11: Meu amigo Arnil Almeida Araújo e o Cardinha.
9: Ah,
11: meu pai e minha mãe, Joana Claudina.
9: Vamos trazer
11: o do Beto.
9: Ah.
11: E pra você toda a rádio, tá na culpa, tá bom demais.
9: Beleza, tem modão então. Nós vai trazer moda então. Viu o Macraldino, velho? É, o velho falou, o Amado Batista, Folha Seca, né? O Macraldino, obrigado, viu? Boa sexta-feira, Deus abençoe a sua sexta, seu trabalho aí, né? A sua jornada de hoje. Abençoa nós de lá de cá, né, velho? Tem mais gente lá, velho? Tem. Ô, oh, velho, não vá apertar isso aí, não, velho. Tem mais gente lá. Deixa eu ver quem tá de lá. Parece que é Luiz Cláudio. Bom dia.
12: Bom dia, meu irmão.
9: Ô, meu parceiro.
12: Frio, tá, né?
9: Rapaz, gelado, né? Aqui bom tá só 19 nós, graus. Tá
12: bom? Ah, beleza. Falei pra nós aí, Christy Ralph, Nova York.
9: Essa é boa. Ofereço
12: pra vocês aí da rádio, pra minha família, pra todos gostarem da música, tá bom?
9: Tranquilo, tá na
12: Valeu, clube. Valeu, tá na clube.
9: Tá bom demais. Daqui a pouco tem moda. Daqui a pouco tem moda então, viu? É, vou trazer um modão pra ele, o Christy Ralph, é Nova York. E moda é essa, hein? Luiz Cláudio, obrigado, viu? Tá tudo bem aí com você, a família e a turma aí do Major Sinfrone. É, então tá certo. Que foi, velho? Ah, o velho tá falando aqui que você não lembrou dele, vai mandar você ir trabalhar agora. Então fala com ele aí, velho. O velho tá nervoso hoje, menino.
13: Acabou. Você aí, tá bom. Pega um quintal pra você limpar, cheio de tapiocanga e formiga lava pé. Para de ficar ligando aqui na rádio, enchendo o saco, moço. Vai trabalhar, vai vender um Big Ben.
9: Ô, velho, não, para de rosto. Chama a turma aí toda, a dona Vilma, e tem também o Vilmar Cláudio. Chama eles pra tomar uma, é melhor, velho.
13: Bora tomar uma?
9: Aí,
13: eu gostaria de pedir para você agora, trazer, sabe que é um modão daquele?
9: Carlito e Baduí, mulher
13: aquele sempre que vai
9: mulher.
13: Puxando lá de riba, vai vindo, para na beira do copo, a gente manda ele no beijo, assim, até está lá no finalinho da língua, vai?
9: Se tiver problema, eu falo pra vocês, vamos trazer moda.
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9: Bora, bora. 6:19 é a hora certa, turma. Carlita e Baduí canta. Mulher sempre mulher. Dona Vilma, obrigado.
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0: 6:22.
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2: 6:26.
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3: Vai.

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0: Então, turma, tô de volta aí, ué. 6:40 tem a turma que vai pegar às 7. Hoje é sexta-feira, ainda é dia, né, turma? É, o Robertão já tá agarrado há muito tempo, né? Robertão latada pega às 6, né? É, a mais limpeza, só que hoje para mais cedo também. Ele vaza, pica a mula, né? Então, bom dia pra toda a turma aí da mais limpeza. Eu falo que não é mais limpeza, é mãe limpeza. Vamos trazer moda que a turma tá do outro lado, né? Bora, bora! Simbora então, que atrás vem gente aí. É engenheiro lá do outro lado, deixa eu ver quem tá de lá. Eu acho que é Bruno. Bom dia, Bruno. Como é que tá aí, meu filho?
1: Ô, Divino, bom dia.
0: Ah, não, acho que é o Divino. Calma aí, né? Ô, velho, não aperta. Divino é agora.
2: Aô.
0: É o Bruno primeiro, velho.
2: Bom dia,
0: bom dia, meu filho. Como é que tá aí? Tudo bem,
2: graças a Deus? Estamos aqui com o nosso radinho conectado.
0: Tá ligado,
2: na
0: né?
2: Rádio
0: tá na Globo, tá bom demais, velho.
2: Essa Rádio Cuba é um programa bom.
0: Ainda demais. Tem um sertão caboclo, né? O bicho pega, né?
2: Eu quero pedir uma música pra Thaís, minha esposa.
0: A Thaís, fazendo média.
2: O Deirão tá lá do outro lado da cidade.
0: Vai pescar hoje?
2: Hoje ele vai dar uma pescadinha.
0: Ah, mas... não é possível.
2: Tá me vindo a minha sogra.
0: Então você levar uma 69.
2: Pula sua função lá no banco.
0: Ah.
2: Pai D.
0: Aí D, Dona ID.
2: Carlos Roberto,
0: bom dia.
2: Lá na Gudoeira.
0: Carlos Roberto também, ouvindo nós, bom dia.
2: O Edson Alface.
0: Ah, o Edson Alface tá sumido esse rapaz.
2: O nosso parceiro, o Edmar Pescador.
0: Ah, eu também gosto de pescar.
2: E chamar o velho.
0: Igual o Luizão.
2: Olhado, que hoje estão liberados beber umas.
0: É, o velho vai. Os
2: para tudo.
0: Aí é o Rodrigo que gosta.
2: Hoje pode, hoje tá liberado. Hoje sexto.
0: Sexto hoje, pode tomar um para tudo então.
2: A música é de Paulo e Paulinho, Canarinho do Peito Amarelo.
0: Eu vou trazer contigo aí, gente. É modão de qualidade.
2: Tá bom demais.
0: Bora, bora então, aí, Nossa Senhora. Pera, calma aí, ô, velho, você tá apressado. Bora, bora. Então, Bruno, hoje é dia do para tudo, conhaque, gengibre, pra esquentar o peito, né? A turma lá do Arnaldão já tá a posto lá, essa turma lá, viu? É, aí sete, eles bate ponto lá no Arnaldão, né? É o Martim. É o Divan, flamenguista. É, antes dele ir pro trabalho, ele bate o ponto lá no Arnaldão, aboiador. Daqui a pouco vou mandar um modão pra ele. Tá me ouvindo, Arnaldo? Bom dia. Bom dia também ao Carlos Daniel. Então, Bruno, eu vou trazer com o Tibaginho Miltinho, é o Canarinho do Peito Amarelo. Beleza? É moda de qualidade. Obrigado, viu? Se puder tomar um para tudo hoje, não vai liberar o Rodrigo, então. Bora, bora, então, né? O velho, o velho falou, tá mexendo comigo. Já, o velho vai falar com você. Zezé de Camargo e Luciano, no dia em que sai de casa, tem gente do outro lado. Deixa eu ver quem tá de lá. Calma aí, velho. Meu Deus, é o Adilson lá da Chaco Cachoeirinha. Fala com nós, Adilson.
3: Bom dia, Divindão. Aqui é o Adilson da Chaco Cachoeirinha.
0: Como é que tá aí? Tudo beleza?
3: Tá no modão pra nós aí.
0: Agora, é.
3: Zezé de Camargo Luciano, no dia que eu saí de casa. Tá na clube, tá bom demais. Bora arrochar o Buriti.
0: Modão.
3: Tá pro velhinho trabalhar.
0: É, o velhinho tá nervoso aqui, você não sabe. Você não sabe o tanto que o homem tá numa pilha aqui hoje, né? Ele não tomou nenhuma ontem. Falei, uai, velho, mas... eu fiquei sabendo que você tava amando a Dona Joana, você e a Dona Joana fazendo rolo aí. Onde você estava? Na Dileuza? Ah, sabia que você tinha ido lá, moço. Você é bandido mesmo, hein, velho? Tá vendo, né, Rafael? Quando você trabalha, o velho e a Dona Joana vai lá na Dileuza tomar um vinho. Aí é malandragem das grandes, hein? Nós ralando, velho. Então, no dia que saímos de casa, né? Meu amigo Adilson, Chácara Cachoeirinha, puxando o creme, velho. Tem mais gente de lá? Quem que é agora? Ah, o velho falou, agora é a vez da Maria Divina da Calândia.
1: Ô, Divino, bom dia.
0: Bom dia, como é que tá aí? Como é que tá? Tudo bem?
1: Gostaria você mandar essa música, Neguinho Parafuso.
0: Eu vou tocar agora.
1: Pro Rodrigo, pra Evelyn.
0: Tá liberado hoje pra ele tomar um para tudo.
1: Pra Dona Orundina, pro seu Cruz, pra Dona Evelyn.
0: A turma tá tudo
1: pra
0: ouvindo.
1: Pra todos os ouvintes, pro Palmeiras, pra Marcinha, pro João.
0: Então, beleza.
1: E tá, na clube tá bom demais.
0: Não vou deixar nem o velho brigar com ela hoje, não. Não, velho, pra que brigar com os outros, velho? Não, não sei, o Rodrigo não bebe mais para tudo, ele já falou pra mim, ué, esse velho é problema. Quem? O Rafael bebe de vez em quando, se tiver, né? Se tiver é mole, né, Rafael? Pra esquentar o peito, quem não gosta? Até eu bebo, velho, eu também gosto, moço. Não, velho, hoje tá... Não. Para de rolo, velho. Ô, velho, que não quer falar com a turma, não, velho. Tá nervoso.
4: Vou mandar abraço pra esse
0: aí, Bruno. Não. Tá nervoso com você.
4: Não, não fica insistindo, não, que eu não vou mandar. Para de ficar insistindo, não vou mandar e pronto, acabou, hein?
0: Velho, tem que parar com esse problema todo de manhã. Você chama a turma pra tomar uma? É
4: bora
0: melhor.
4: Tomar uma?
0: Maria Divina,
4: eu
0: Rodrigão.
4: Eu vou pedir pra você agora, sabe aquele modão daquele?
0: Ah, evadiu.
4: Aquele que vai puxando lá de reba.
0: Eu vou trazer.
4: Vai vindo. Bagir, vai vindo. Para na beira do copo, a gente manda ele no beijo, assim, até estalar no finalinho da língua, vai?
0: Então é nós que vai trazer moda aqui na clube. Tá na clube? Tá bom demais.
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0: Ô Bruno, olha a hora certa, meu parceiro. 6:45, não perca a hora.
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0: Ô, modão de qualidade, turma. Tibagi, meu tio, canarinho do peito amarelo. Aí é moda, viu?
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0: 6h49.
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0: 6h52.
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0: Ei, modão Rodrigão. Rodrigão o quê, velho? Não, não gosto que fala, não. É orelha seca. Vamos trazer moda, gente. Bom dia. Cê é modão de qualidade. Tá na clube, tá bom demais.
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0: Então, quero deixar um bom dia também pra meu vizinho, né? Quero deixar um bom dia pra meu vizinho, Nivaldo. Ô, Nivaldo, bom dia. Ele é ali do setor. É, aqui do setor Is Resende, é vizinho nosso na rua de cima. Um bom dia pra ele. O Nivaldo é um grande amigo da gente, né? Pra ele e toda a família, né? O Nivaldo é o pai do Júlio César. Bom dia, Júlio, família. Obrigado a vocês aí, viu? Essa turma tá ligada na clube, tá na clube, tá bom demais. Quem tá ligada também é Adriana Martins, Palmeiras de Goiás. Bom dia Adriana, tem modão, viu? Bom trabalho pra você, Deus abençoe a sua sexta-feira. Eu vou trazer o Christy Ralph e Chora Peito. Ô moda! Bora, bora então, né? Daqui a pouco eu vou trazer uma pra você, viu Nival? Tá na clube, tá bom demais. 6:57, tem moda, velho. Tá na clube, tá bom demais.
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0: Aumenta o volume, Adriana Martins.
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1: Caminhão desgovernado invade bar e mata 4 pessoas. Pecuaristas goianos preocupados com a suspensão da importação de carne bovina pelo mercado europeu. Polícia desbarata quadrilha de falsos fiscais ambientais. Eu sou Libório Santos, hoje é dia 22 de maio, sexta-feira, e esses são os nossos destaques. Mais uma tragédia no trânsito. Na cidade de Anápolis, um caminhão desgovernado invadiu um bar e matou 4 pessoas. As vítimas são 2 homens e 2 mulheres. Uma criança também saiu ferida e foi internada em estado grave. O motorista foi submetido ao teste do bafômetro, não estava alcoolizado e disse que o caminhão perdeu os freios. Pecuaristas brasileiros estão apreensivos com o mercado internacional da carne bovina. Primeiro, a China, nosso principal importador, criou um limite de cota de importação e taxa sobre o que exceder. Agora, o mercado comum europeu suspende suas importações sob alegação do uso de produtos veterinários, tanto em bovinos, suínos e aves. Marcelo Penha, analista do IFAG, Instituto para o Fortalecimento da Agropecuária Goiana, analisa os reflexos dessa medida.
2: É um mercado importante para o Brasil, devido ao valor agregado que a gente tem nessa carne que vai para a Europa, representa em torno de 4% a 5% das exportações brasileiras. Então a gente entende que é um mercado importante para nós.
1: É uma importação, um volume pequeno, mas uma lucratividade maior.
2: Exatamente. Como o valor agregado é maior, o pecuarista acaba tendo maior resultado com a sua produção.
1: Agora, a argumentação dos europeus convence?
2: É uma medida que cada vez mais está sendo elevada ao grau de exigência europeu, porém a gente entende que por estar tantos anos, né, em torno de 40 anos exportando para lá, a gente acha que é um pouco assim, protecionismo do que está acontecendo em favor da proteção do pecuarista europeu. Mas o Brasil está apto a poder buscar a atender as exigências por ele estabelecidas.
1: Uma mulher morreu ao ser atropelada pelo próprio veículo no município de Silvânia. O caso aconteceu após a vítima dar partida na caminhonete, sair do automóvel para tirar um calço que travava o pneu. O acidente aconteceu na zona rural. Uma criança que estava com ela também ficou ferida. A Polícia Civil de Goiás, em ação conjunta com o Batalhão de Operações Ambientais da Polícia Militar, deflagrou ontem a Operação Batalhão de Papel. A ação teve como objetivo desarticular uma associação criminosa suspeita de realizar falsas fiscalizações ambientais em propriedades rurais e estabelecimentos comerciais do estado. Segundo as investigações, o grupo utilizava uniformes táticos camuflados, insígnias, distintivos falsificados de supostos delegados ambientais, além de carteiras funcionais falsas e veículos caracterizados de forma semelhante aos utilizados pelas forças de segurança. A estratégia, de acordo com a polícia, tinha como objetivo intimidar as vítimas, dar aparência de legalidade às abordagens e obter dinheiro. Em Catalão, um homem, durante um surto psicótico, foi morto por policiais militares. A polícia foi chamada para garantir uma ocorrência do SAMU, quando foram atacados pelo homem que estava armado com uma faca. Um policial ficou ferido. Os policiais disseram que usaram armas de choque para imobilizá-lo, mas não foi o suficiente. Há 5 anos, o Sebrae Goiás implantou o Polo Sebrae Agro, uma medida que atinge a principal fonte da economia goiana, a agropecuária. O Brasil tem hoje mais de 5 milhões de propriedades rurais, segundo o IBGE, sendo que cerca de 80% do total são de produtores de pequeno porte e agricultores familiares. Para conhecer o trabalho desenvolvido pelo Polo, esteve em Goiânia o presidente nacional do Sebrae, que conheceu detalhadamente os trabalhos que vêm sendo realizados. André Luiz, presidente em exercício do Conselho Deliberativo do Sebrae Goiás, destaca os assuntos tratados nessa reunião.
3: Uma das coisas que nós fazemos justamente é fazer parcerias. Nós temos parcerias, por exemplo, com a Federação da Agricultura, nós temos parcerias com a Organização das Cooperativas, com a indústria também, com o comércio, com o serviço, fazemos parcerias para podermos engajar em ações deles que visam atender o micro, pequeno e empreendedor, seja qual a área que ele se encontra. No caso específico do agro, além das parcerias que nós temos diversas com o Senar e com a Federação da Agricultura, no sentido de você levar tecnologia, conhecimento, cursos, nós queremos que cada produtor rural, né, seja tratado como um empreendedor, que ele possa receber o auxílio aí para ajudar na sua educação financeira, para ajudar a ele ter uma noção do seu empreendimento.
1: O presidente nacional do SEBRAE, Rodrigo Soares, destacou o trabalho da instituição e a força dos pequenos produtores do agronegócio.
0: O Brasil tem hoje 5 milhões e 100 mil produtores rurais, dos quais 4,8 milhões são pequenos produtores rurais, que é justamente a vocação do SEBRAE de apoiar as micro e pequenas empresas, os produtores rurais, os micro e pequenos, os agricultores familiares no país inteiro.
1: Eram essas as informações de hoje de Goiânia, informou Libório Santos.
4: 7:06.
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4: Então, tô de volta aí, né, turma? 7:13, a turma que pega no batente às 7 já tá agarrada, né? E tem a turma das 8 agora, hein? Bora, bora, né, turma? É, tem gente já tá até suado, né? É nesse frio, mas o caboclo pega no batente aí na construção civil, né? É o Silvio Baiano, bom dia, Silvio. Bom dia também, Silvio Baiano, bom dia também o Mexinha, né? Essa turma da construção civil, meus amigos pedreiros, ajudante, carpinteiro. Toda a turma que já tá suada, né? É quem tá na diária pega certo, né? Agora quem tá na empreita pega um pouquinho mais tarde, porque aí vai parar também mais tarde, né? Pra ganhar mais um pouquinho no final de semana, né, turma? É coisa boa, coisa de qualidade. Então vou trazer o Chico Rei. Paraná tá com raiva de mim. Moda boa. Adriana Martins, vou tocar essa pra você. Aquela não deu por causa do jornal, né? Nós vai trazer essa daí, viu? Obrigado, Adriano. Um grande abraço, viu? Um bom trabalho. Deus abençoe você e família. Boa sexta-feira. Geraldo Viola e Dino Guedes, a mão do tempo. Seu Geraldo Mendes tá ligado, já fez o café, tá esperando o modão. Nós vai trazer o modão pra ele e a família dele. Obrigado, seu Geraldo. E Jardim das Acácias. Quero deixar um bom dia também ao Antônio, sempre ouvindo nós. Obrigado, Antônio e família. Lá também tem minha amiga Baiana, né? Ê, Baiana, bom dia pra você, obrigado, viu? Um grande abraço também, sempre no pé do rádio, escutando as modas. É um tunicão também no Jardim das Acácias, obrigado a ele também, família. É o tunicão gari, né, velho? Beleza, goiano e o paranaense, o doutor e o caipira. É moda de qualidade essa daí, ó. Vou deixar ela lá pro Daniel da Fazenda Palmeiras. Obrigado, Daniel, pelo carinho da audiência. Tem a turma também lá da Marley, o Cowboy, a Marley, Fazenda Corgo Fundo. Meu amigo Alci também ligado. Tá na clube, tá bom demais. Vamos trazer moda então? Bora, bora? 7:15, tem moda. Tá na clube, tá bom demais.
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4: Que foi, velho? Ah, velho, não, velho, não vai mexer com o negócio de cantar,
6: bora
4: não.
6: Bora cantar uma moda?
4: Não, velho, hoje tá problema, velho.
6: E não, eu vou cantar, eu vou fazer primeiro.
4: Quem, Rodrigão?
6: Você faz segunda, Rodrigão, beleza?
4: Ah, então vambora. Resolve com ele.
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4: vou
6: correndo e não posso parar, saber.
4: Tu vai cantar um mês, Geradinho, canta pouco.
7: Agora você endoidou de vez.
4: Não, velho, moço, não é eu.
7: Vê
4: não.
7: Se passa aquela moda boa pra nós,
4: vamos tocar. Fico rei do Paraná. Tá com raiva de mim. Ô, modão de qualidade.
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4: Pode abrir um aí, Rodrigão, estilista. Rodrigão, não, velho, não gosta que fala para tudo. Vamos deixando um bom dia também para meu amigo Márcio Amélio e a filha dele, Angélica, e o neto dele lá. É o nego duro, é firme, né? Bom dia, tá na clube, tá bom demais.
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0: 7:22.
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0: 7h29.
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3: Moda boa de qualidade, 7h29, Jaine, Mississippi.
4: Não posso.
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11: Então, gente, 7:40. Bora, bora. A turma tá do outro lado. Eu tô de volta aqui até as 8, né, turma? Olha, gente, tem um recado aí. 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E, gente, eu vou trazer moda que tem gente do outro lado e daqui a pouquinho eu vou é picar a mula. Bora, bora, deixa eu ver quem tá de lá, tá? Fala com nós. É, deixa eu ver aqui, parece que é Luizão de Pirona.
9: Bom dia,
11: ô, meu parceiro. Esse é parceiro de rocha.
9: Manda uma moda boa
11: agora,
9: aí pra nós.
11: Você que manda.
9: Oi, nós estamos daquele modelo.
11: Alinhado. Boleia. Pisou no estômago do bicho.
9: Pisando no pescoço do bicho lá embaixo, nós vamos o que nós
11: faz. Ô, Luizão de Pirona, bora, bora. Sextou, meu irmão, bora, bora de moda. Luizão de Pirona tá na buleia. Ê, Luizão. Rapaz, tô lembrando aquele dia lá no Rancho Aruíra, hein, rapaz? Que festa, que farra boa, né, Luizão? Vai voltar lá uma hora dessa, viu? É, nós vai sapecar uma carne laçada, se Deus quiser. Lá no rancho do Joãozinho, a Marciana e também a Debrinha, né? Beleza, ontem eu vi o vídeo da Debrinha, arrebentou no TikTok. Vamos trazer moda, Zezé de Camargo Luciano, voando sem asa, é pra você e pra toda a turma da buleia. Tem mais gente lá, velho? Quem que é? Deixa eu ver quem que é. Ah, velho, meu líder, Tiagão.
12: Fala, Divino Dança.
11: Ô, meu parceiro. Acompanhador. Como é que tá aí, meu filho?
12: Tranquilo? Passando aqui pra deixar um abraço pra você, o Thiago aqui da Palmeiras.
11: Bom demais.
12: Divino do Robertão.
11: Um grande abraço, Tiagão.
12: Um abraço pra Marciana.
11: Agora.
12: Pra
11: Maria, é nóis.
12: Famélio. Ah. Pra todos aqui na casa do João Alfaiate.
11: Beleza, tá na clube, tá bom demais então, velho. Aí, ó, só parceiro, viu, velho? O velho falou, essa família, o povo tá colado tudo no Luizão, véio. Eu falei, não, o Luizão tá na Buleia, está em Palmeiras de Goiás, velho. Tiagão, obrigado, viu, meu líder? Um grande abraço pra você e sua família, esposa, filhos e também a Marciano, o Joãozinho, né? O Márcio Amélio. O Márcio Amélio hoje não tá passando raiva em ninguém, não? Então tá doente hoje, né? Ô, Marcinho! Dá trabalho não, meu filho. Ele também deixou pra Maria Divina da Calândia e também pro Robertão Latada, que já tá no trampo. E também o Rodrigão. Não, não fala não. É Rodrigão Estilista. Modona é do Lourenço Lourival, né, Thiago? Menina da aldeia. Ô, moda de qualidade. Que é isso?

0: Tarde, velho, a turma tá ligada, velho. Ô, meu velho, não, era perto, não, velho, cara.
1: Sou ouro de vida, obrigado.
0: É nóis, meu parceiro. É o Thiagão, né? Um abraço pra você. Bora, bora. Lourenço Lourival, menino, o velho quer falar com vocês um pouquinho. Fala com a turma, velho, Luizão tava procurando, cadê você? Fala com ele.
2: Tá bom, aí, você ó. Tá bom, pega um quintal pra você limpar, cheio de tapioca, cango e formiga, lava pé.
0: Véio,
2: para
0: problema.
2: De ficar ligando aqui na rádio, enchendo o saco, moço. Vai trabalhar, vai vender um
0: Big Bang. É, porque eu tô indo embora.
3: Agora
0: já.
3: Você endoidou,
0: é, Geraldinho.
3: É, moai.
0: Já vai
3: vê
0: trazer
3: se passa moto. Aquela moda boa pra nós lembrar um passado.
0: Já deve ficar mais Luciano. O Luizão pediu, né, mas toca.
4: Para o DJ pegar uma modão de viola?
0: Não, aqui não é o DJ, é o de Venudar.
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0: Luizão de Pirona, aumenta o volume aí da buleia, que tem Zezé de Camargo e Luciano, e daqui a pouquinho tem o menino da aldeia pro Thiagão, tá na clube, tá bom demais. Ê, meu amigo Hugo do Lava Jato. Bom dia, meu patrão. Ele, seu Estevão, tá ligado, tá na clube, tá bom demais.
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0: 7h50.
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4: Tá aí, Tiagão, aumenta o volume do rádio, moda boa de qualidade.

0: Que é isso? É moda de qualidade.
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0: Então, né, turma? Mas, gente, eu quero agora 7:55, nós vai picar a mula já, né? Mas deixa eu ver, eu quero deixar um bom dia aqui pra toda a turma dos café. E turma boa. Pachico, né? É cheirinho, né? A turma do pé de manga. Obrigado a vocês e toda a turma da madrugada, né, gente? Um grande abraço aí, viu? Meu amigo Elton Benjamin, moda boa, Chico Rei, Paraná, operário da viola. Essa vai ser minha caideira, viu? Ô, velho, dá uma olhada lá, vê se pega. Acho que não vai pegar hoje, velho. Ô, meu Deus, é sofrimento. Mas o carro não pega, Thiago. O carro não pega de jeito. Não vê aí, velho, se pega, moço. Ah, tenta aí um pouco, vai, vai, vai. É, tem que levar lá no morro, é. Tá ruim, velho. Não, chumbrega não. Não, chumbrega é pra desentortar o carro, velho. Não pega, não, velho. Para, velho. Não tem dó, não, gente. Ele põe no 12. Pega não, velho. Ô, meu Deus do céu. Larga a mão. É um Messias, né, velho? Levar um Messias também. Ah. Ih, meu Deus. Não pega, não. Ah, no Rei Bateria, né, velho? Tá certo. Não, velho, larga a mão, vai lá no Rei Bateria, nós vai mexer. Não, velho, larga quieto, pelo amor de Deus. Vai descarregar tudo. É, eu vou embora então, gente. Chico Rei, Paraná, operário da viola, o carro não pega. Mas o Elton Benjamin tá chegando aí. Às 8 horas, programa Carlos Martins, o amigo da dona de casa. É, vem muita coisa pra você até às 11 horas, dica de novela. Previsão astrológica, resumo, tititi da fama e muita música bonita no ar até às 11. Fique conosco aí, viu? E lembrando a vocês que ao meio-dia, tem programação espírita aqui, né? No Centro Espírita. Aliás, às 11 horas, tem o Centro Espírita e depois vem esporte. Ô, tem esporte, velho? O Lado Pereira tá no ranking, não, né? E às 13 tem o Conexão com Rafael Pimentel aí. Até às 4 horas, né? Muita música bonita, muita comunicação no ar. E às 16, Lázaro Pereira fecha tudo até às 7, né? E nós, se Deus abençoar, nós está de volta amanhã, fechar a semana, né? Beleza? Calma aí, o homem tá chegando, velho. O velho falou, o homem tá chegando. Você tem coragem de andar nisso, velho? Eu não tenho, não. Essa é a potência da clube aí. Pinta na área aí. É, o Tu Benjamin tá batendo na porta. Vou pegar uma carona com ele, o velho disse que não vai. Gente, um abraço. Até amanhã, se Deus quiser.
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0: Copa entra na área aí. É, o Tu Benjamin tá batendo na porta. Vou pegar uma carona com ele, o velho disse que não vai dizer. Gente, um abraço. Até amanhã, se Deus quiser.
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1: Muito bem, 8h10, manhã linda pra viver, sorrir, cantar e ser feliz.
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1: Bom dia, bom dia, bom dia, gente. Sextou aqui, sextou aí, que maravilha. Dia lindo pra viver, maravilhoso. Vamos fazendo mais um amanhã graduabilizadíssima, vamos? Com você tudo fica perfeito, onde quer que esteja, em casa, no trabalho. Tá aí no trânsito, dando carona pra gente, né? Abraço especial pra todos vocês, um super bom dia, bom dia, bom dia.
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1: Olha só, a direção-geral é Carlos Martins e Petrolílio Alves de Moura, administrativo Lázaro Pereira, e comunicando sou eu aqui, ó, eu.
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1: Ai, vamos seguindo por aqui, gente, mais um final de semana chegou, né? Olha, hoje é manhã de sexta-feira, hoje é dia 22, o mês é 5 de 2026, começando mais uma edição, né, do programa Carlos Martins, o amigo da dona de casa. Agradecendo ao Papai do Céu pela oportunidade de estar junto com você, né? Junto com você. Vamos lá pelo rádio, pelo aplicativo. Que bom, gente. Quero ver todo mundo cantando, se divertindo, dançando, né? Balançando o esqueleto. E a gente trazendo também aquele conteúdo bacana, resumo de novelas, Dança dos Signos, Tititi da Fama. Fique sabendo, né? Ah, meu Deus do céu. Tem também, olha só, aquela receita do dia. Tem também saúde e beleza. Tudo isso você vai conferindo a partir de agora, tá? E a programação vai inteirinha pra você que faz aniversário hoje. Muitas e muitas felicidades, viu?
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1: Olha só, que seja aquele final de semana diferente, fenomenal, né? Principalmente a você que faz aniversário, tá sempre acompanhando a gente aí. Que Deus esteja sempre com você, tá? Que seus dias e caminhos sejam desenhados cuidadosamente pelas mãos de Deus. Saúde e paz, né? O resto, a gente corre atrás e sorri pra vida. Porque sabe por quê? Por quê? A vida é um espelho, então sorri pra ela.
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1: Olha só, o nosso zap já tá liberado pra você me ajudar a fazer a programação. Ficar supimpa, danada, de ajeitada e fantástica, viu?
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1: Olá. Turma boa do rádio ligado pelo aplicativo, onde quer que esteja, aquele abraço todo especial. Pra gente começar, vou trazer o André e Adriano, tem Paula Fernandes, a Zé de Camargo, tem Bruno e Marrone, só pra gente começar. Quero ver todo mundo cantando, se divertindo, nesta manhã de sexta-feira. É pra balançar o esqueleto, espantar a tristeza, dá uma chicotada nela aí, ó. Na tristeza, joga pra lá, vamos comigo, vem, até às 11.

0: Maravilha, gente. Só pra gente começar, o Bruno e o Marrone, Paula Fernandes e Zezé de Camargo, Luciano, André e Adriano com o Latino Pancadão Sertanejo. Olha só, 8h24. Abraço pra essa turma boa, danada, de ajeitada que está sempre conosco aí, né?
1: Alô!
0: Alô, Zezinho da Bicicleta, bom dia! Os comerciantes aí, aquele abraço, boa sexta-feira, boa negociação aí, hein? Maravilha. E hoje é dia de feira por aí também, né? É, ontem foi dia da feira do produtor rural em Palmeiras de Goiás, não foi? Foi quinta, né? E hoje é na sua cidade, não é? Conta aí pra mim, tem feira na sua cidade aí? Tem, tem. Acho que hoje dá um tempinho, tô chegando. É, conta pra mim, tá bom? Olha só, vamos recebendo aqui o bom dia do seu Lauriston. Bom dia! E tá dizendo assim, eu quero ganhar a caixa de som, ou seja, o radinho, né? Da Clube, juntamente com Edu Estrada. E diz assim, toca aí pra gente, sonho por sonho, diz Edu Estrada, Lauriston Gonçalves Ferreira, do setor Jaçanã, Palmeiras de Goiás, tá na Clube? Tá bom demais, é maravilha, hein? Zezinho da Bicicleta também já tá antenado, né, Zezinho? Pão de queijo aí já esfriou há muito tempo. Ih, até acabou, né? Tô sabendo. Bom dia, abraço pra você, pra toda essa galera maravilhosa aí, viu? E tem também o nosso amigo aí, o Wellington. Wellington, bom dia. Tudo bem contigo, Wellington?
2: Bom dia, Benjamin, aqui o Wellington. Mandou um abraço pra minha gari aqui.
0: Opa!
2: Pro Divino, pra Giselda.
0: Sim.
2: Toca pra nós, Ana Castelo, Único Gabriel. É, menos eu.
0: Menos eu.
2: Participar da promoção do CDI, tem que pôr o nome completo só e o endereço.
0: Sim, vai pedindo sucesso, sonho por sonho, de Edu Estrada, nome completo, né? E de onde, o setor, né? De onde você tá ouvindo, a cidade, né? E vai cadastrando aí, boa sorte, em breve já vem o sorteio, viu, gente? É, maravilha! Tá na Clube, tá bom demais. Um abraço pra todos os garis. Bom dia, bom dia, bom dia!
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4: Vai, boiadeiro! Vai na Castelo, o que que tem?
5: Parece que eu já quero sentar aqui num bar em Goiânia mesmo e já começar a beber ouvindo essa.

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7: Bom dia. Maravilha, gente. Olha só, 8h39. Bom dia, bom dia. Eita, vamos seguindo com muita alegria no Batidão do Sucesso. Hoje, sexta-feira linda. Sexta-feira maravilhosa, agradabilizadíssima, hein? Gente, o telefone tá liberado aqui pra você me ajudar a fazer a programação. Me ajuda aí, fala comigo, bebê. Cadê você pra mandar aquele recadinho aí? Tá em casa, tá no trabalho, de repente tá aí na construção civil. Dá uma paradinha também, vocês da construção civil realizando sonhos aí, né? É isso aí, de repente aquela cerâmica maravilhosa fica lá no cantinho, ó. Fica tudo aconchegante aí, né? É isso mesmo. Maravilha, gente. Obrigado aí pelo carinho da nobre audiência. Vou mandando um abraço aqui pra Maria, pra Elaine também, aquele abraço, todo mundo ligado conosco. A turma do Café da Manhã, né? Todo mundo aí ligadinho conosco também. Bom dia, com muita alegria também. Pessoal dos postos de combustíveis, alô você, frentista. Bom dia, ligadinho conosco também, tá aqui, olha. Supermercado favorito, um abraço especial pra vocês. Bom dia. Distribuidora Rocha também tá ligadinho conosco também, aquele abraço, viu? Salão da Célia também, aquele abraço, bom dia. Vamos abraçando também a Regina. Regina, ligadinha conosco também. Ô, maravilha. Pessoal da Vila Calândia, tudo certo aí? Tudo certo? Avenida Rio Verde. Divino Dantas, o carro pegou ou não pegou? Rapaz, tem que dar um jeito nesse carro, senhor, não tem? Rapaz, o carro é seu ou é o carro aí do véio que tá te ajudando aí, hein? Gente, a gente chama ele de véio, mas com todo carinho, com todo respeito, porque só traz diversão, alegria, não é? É isso mesmo. Então, alô, Rafael Pimentel, já acordou aí, rapaz? Hã? Rapaz, manda foto do café da manhã aí. Pode fazer figa, é. Ai, maravilha. É a sua mãezinha, dona Joana Pimentel também, aquele abraço. De Leuza também tá ligado conosco. De Pirona, bom dia. Olha, e um bom dia também para vocês que cuidam dos nossos carros, né? Toda essa turma dos lava-jatos, o nosso bom dia. Pode mandar a foto aqui pra gente, pra quem tá lavando o carro, e manda pra gente aqui no nosso zap. Vamos interagir do seu café da manhã, da sua receita, do seu dia também. Pedir seu sucesso aqui, ó, através do 64-35-43-1572 e também 64-99-44-2286. Manda um alô pra todo mundo aí, olha só, que tá em Abadia de Goiás também, curtindo a programação. É, Senador Canedo também, o nosso bom dia, pessoal que tá sempre me acompanhando também. É, vamos abraçando a vocês de Centralina, Goiatuba, bom dia! Maravilha! E todo mundo aí que tá nas companhias de rodeios, elevando a alegria também, tá recebendo a clube. Um abraço especial pra vocês aí, tá? E esse comunicador também, danado ajeitado aí, né? É, voz padrão. Alô, Carlos Martins, bom dia! E é meu diretor, ei! Ah, maravilha! Que Deus ilumine, né? E toda essa equipe maravilhosa aqui, o Lázaro Pereira já tá tomando café também, já tá firme aí, né, Lázaro Pereira? Bom dia pra Camila Moraes também, pra todo mundo aí do programa Jesus a Vitória, né? Jota Martins, aquele abraço também. Pessoal do esporte também, nosso bom dia, bom dia, bom dia, bom dia. Então, gente, olha só, tá chegando aí. Divina Martins, segura, segura aí agora, porque é hora da gente dançar, não é? Eu vou dançar no estúdio e vocês dançam daí. De repente eu danço feio, ainda bem que ninguém vai ver. Ih, só tem uma câmera ali. Brincadeira à parte, diversão é garantida!

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1: Faltando 6 minutos aí, gente, pras 9 da manhã, tá na Clube, tá bom demais, vamos seguindo, né? Vamos nessa!
2: Alô!
1: Agora só quero mandar um abraço especial aí, aquele alô, pra você que chegou aí agora, bom dia, boa sexta-feira, bom final de semana, pra quem vai viajar, boa viagem, lembrando pra quem vai dirigir, né? Vá devagar, por favor, viu? E não beba, e não beba. Olha só, e vamos abraçando aqui, olha só. Essa turma que tá ligadinha conosco aí, né? Já diz assim pra mim, manda um alô aqui pras meninas do Viveiro Goiás. Bom dia, meninas! Eita! Rejane Barbosa, bom dia pra você, viu? Abraçando também Rejane Miranda, o nosso abraço. E também a Maria Divina, o Bruno, bom dia. Manda um bom dia aqui também pro David da Panela, sempre ligado conosco também. Luiz Cláudio, tudo certo por aí, tá? Então tá bom. Alô, Solange Camilo, bom dia. Betinho também. Toda a família aí da Tati. Alô, Tati, bom dia também pra você, viu? Pra Luísa, pessoal do Recanto, Recanto Sertanejo, aquele abraço. Recanto Ganeleira, ô, maravilha. Gente, olha só, eu não sei, ainda tem vaga pra hoje e até dia 24? Tem vaga aí? Tem ou não tem? Depois você me informa aqui, tá? E também qualquer coisa você pode estar informando aí também através do 649-8402-4358, Recanto Ganeleira, em Palmeiras de Goiás. Olha só, a Regina diz assim, eu quero tchu, eu quero tchá. Ei, João Lucas e Marcelo, vem pra alegrar.

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6: Oi, bom dia.
7: 9:10.
8: Hora das meninas, tá chegando aí. Vamos recebendo as meninas, né? Que já tomou aquele café, chegou toda reforçada e com muita informação na mala pra vocês. Vamos lá, desvendando tudo. Começando com um resumo de novela Dança dos Signos, Tititi da Fama, e Fique Sabendo já já. O seu sucesso por aqui, porque tá na clube, tá bom demais.
9: Tudo que acontece nas primeiras... Por aqui, seguindo o nosso resumo de novelas de hoje, sexta-feira, fim de semana chegando por aqui, e eu te conto em A Nobreza do Amor, nesse dia 22 de maio, que Malungo garante a Gendal que trará a Lica de volta à Batanga. Todos estranham o comportamento de Viriato, sem perceber que se trata de capato disfarçado. Miguel e Fátima repreendem a postura de Salma na festa de noivado. Pascoal tem uma nova informação sobre o paradeiro de Dume. Olha isso. Um beijo, amores. Lembrando que daqui a pouquinho tem mais em Coração Acelerado.

pessoal, tudo bem? Hoje é sexta-feira, dia 22 de maio de 2026. Eu sou a Suzy Luiz e as previsões astrais estão chegando para esse dia 22 de maio. Vida longa para quem dá mais um giro em torno do sol. Quem nasce no dia 22 de maio é do signo de Gêmeos, com a personalidade do signo de Libra. Pessoas que se destacam por uma combinação única de inteligência, elegância, vaidade. Tudo de bom para você que faz aniversário hoje, 22 de maio. Áries, Touro e Gêmeos. Oi, Áries, nascidos de 21 de março a 20 de abril. Áries, prepare-se, porque os astros dizem que o seu desenvolvimento pessoal está protegido pelas energias superiores. Dedique um tempo para quem você ama. A cor para hoje é o violeta e os números da sorte 21, 34 e 22. Touro, nascidos de 20 de abril a 20 de maio. Touro, as estrelas iluminam um caminho onde a sua comunicação com os outros vai estar alinhado com o seu propósito de vida. O momento é favorável, Touro, para investir em si mesmo. A cor para hoje é o laranja e os números da sorte 12, 46 e 52. Gêmeos, nascidos de 21 de maio a 20 de junho. Gêmeos, nesse dia, sua espiritualidade exige mais disciplina e mais foco. O sucesso vem para quem persiste. O alinhamento do Sol em Saturno revela que investimentos bem pensados podem render. Cor para hoje, violeta, e os números da sorte 13, 33 e 44. Eu já volto e falo com Câncer, Leão e Virgem em mais previsões.

Eu sou a Tati Bard, está chegando o Tititi da Fama. Tudo o que está acontecendo no mundo dos famosos, eu conto agora pra você. Deolane é presa em operação por lavagem de 27 milhões de reais. Uma operação do Ministério Público de São Paulo e da Polícia Civil colocou a influenciadora e advogada Deolane Bezerra no centro de uma investigação sobre lavagem de dinheiro ligada ao primeiro comando da capital, PCC. Os agentes cumpriram a prisão preventiva nessa semana, além de mandados de busca e apreensão em endereços relacionados à influenciadora, incluindo a casa dela em Barueri, na Grande São Paulo. Segundo informações, além de Deolane, a justiça também expediu mandados contra Marcos William Herbas Camacho, conhecido como Marcola, que já cumpre pena em presídio federal. A operação também teve como alvos parente do chefe da facção e pessoas apontadas como operadores financeiros do grupo criminoso. Agora ficou apertado pra ela, hein, gente? Olha, daqui a pouquinho eu volto pra falar de Virgínia Fonseca. Publica reflexão após polêmica. Eu te conto já já, aqui no Tititi da Fama.

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4: Levantem suas mãos, quem tá solteiro, quem tá perdendo.
5: Maravilha, gente, hoje é sexta-feira.
4: Quem já sofreu de amor?
5: Quem não sofreu de amor aí, hein? Quem? Levante a mão. Ai, meu Deus do céu. Vamos que vamos. Agora só 9h16. Vamos seguindo por aqui, né? Gente, tem uma promoção rolando aí com o Edu Estrada. Entra aí no nosso zap pra você ver o status, tá? E vai pedindo sucesso. Vai pedindo sucesso. No final a gente fecha com chave de ouro. E até, de repente, você vai aprender a cantar essa canção. Vai fazer bonito, não vai? Ah, eu tenho certeza. É uma canção linda, sonho por sonho, né? E você vai pedindo sucesso, deixando seu nome completo aí, de onde você está ouvindo a nossa clube. E no final você fala, tá na clube, tá bom demais? Aí é só apostar na sorte aí. Em breve vem o sorteio, viu? Tem rádios aí de presente pra você, tá? Alô, Rosilene. E aí, já saiu o cafezinho aí, Rosilene? Da fazenda Capivarizinho. Alô, Lazinho, bom dia. A Valve aqui, tantão de pamonha aí, hein? Jesus, eita!
6: Eu só chego de manhã agarrado no...
5: Maravilha, abraço pra vocês aí. Rosilene não gosta de pamonha, né? Não, né? Vixe. Só se for um caminhão, né? Ei, abraço pra vocês aí. Obrigado, gente. Alegria sempre, tá? Obrigado pelo carinho da amizade. Rádio ligado sempre na Clube FM. Obrigado, gente. Maria Pires também tá ligado. Major Sinfrônio também. Pessoal da Vila Calândia. Setor Bela Vista, abraço pra vocês aí. Abraçando Linda Vista também, aquele abraço. Gameleira, bom dia. Cidade de Vajão também, toda essa região. Pessoal do Sítio da Fazenda, o nosso bom dia. 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Vamos abraçando aqui, olha, estou passando aqui para desejar um bom dia, dizer que estou aqui ligadinha com vocês. Bom dia, feliz sexta-feira! Maravilha! Mariola, obrigado pelo carinho da nova audiência, alegria para você, tudo de bom, viu? Vamos abraçando aqui, bom dia, quero participar do sorteio do Edu Estrada, sonho por sonho, né? Elaine Maria Silva, do setor aeroporto, bom dia, boa sorte! E agora a gente vai lá, vamos falar com Vilmar Claudino, fala comigo, Vilmar, tudo certo aí?
7: Bom dia, Alto Benjamin. Eu sou o Marcos Claudinho, do Jardim Amazonas. Estou aqui pertinho do abrigo do Tabaco Cemitério trabalhando.
5: Sim.
7: Querendo ouvir a música. Quando eu resolvi votar, com o Renan aí.
5: Certo.
7: Fizer pra minha amiga Elizabeth, de Palmeiras de Goiás.
5: Certo.
7: Pra mim, o Jorge tá aqui na obra. Todo gostando da música. Tá na clube, é bom demais.
5: Tá na clube? Tá bom demais. Então sacode aí, Renan e Raí. Ai, ai, ai, ui, ui, hein? Eita, sexta-feira, hein?

0: gente, mas que maravilha, que trabalho lindo, hein? Essa canção aí que tem uma história linda, maravilhosa. E obrigou o Zezé a regravar, fazer uma roupagem maravilhosa aí, tá sendo estourada, né? Estourada aí, estourou, é! No bom sentido, né? Todo mundo gostando dessa música. Por falar em coisa boa, quero chamar o Lázaro Pereira pra dar um bom dia pra essa galera maravilhosa. Bom dia, Lázaro Pereira.
1: Bom dia, é o Tom Benjamin. Aquele abraço pra você, tudo bem?
0: Ué, tudo bem. Parece que esse microfone seu que tá meio estranho, né? Deixa eu ver aqui.
1: Vamos lá, então.
0: Será que...
1: Aí, é o Tom Benjamin, aquele abraço pra você, tudo bem?
0: Por aí? Ué, rapaz, tá pegando o número um. Esse aí é o número um?
1: Quatro.
0: É o quatro?
1: É o quatro, campeão.
0: É, mas tá no número um, hein?
1: É.
0: É.
1: É.
0: Olha aí, tá, agora saiu perfeito, só tá chiando esse microfone. Aí, ó, tá chiando.
1: É, esse bicho tá meio esquisito, né, rapaz?
0: Ai, ai. Pois aí, aí, como é que tá as coisas? Tudo firme?
1: Rapaz, aqui se melhorar vira pagode, vira festa, vira tudo que você imaginar de bom, vira aqui. Então, um abraço aí pra galera, sempre acompanhando essa manhã gostosa. Hoje, sabe que dia que é hoje? Hoje é sexta-feira, meu amigo.
0: Amém.
1: Hoje é dia de comemorar. O véi diz que é o seguinte, o... Meu amigo, o Elton, o véio disse que hoje vai cantar à tarde, vai mandar abraço sem problemas, porque ele anda muito nervoso. Nós estamos comprando um remedinho aí pro véio, porque, ê, véio danado, desgramado de ruim de serviço. Chega atrasado, todos os dias chega atrasado no boteco, dorme o tempo inteiro sentado na cadeira. E quando você chama pra trabalhar, não fica mandando os outros parar de ligar na rádio.
0: Pois é, e hoje ele saiu de dentro do estúdio lá com o Divino Dantas, foi lá pro carro, deixou as luzes tudo ligado, descarregou a bateria.
1: Pra você ver como é que estão as coisas, a situação do velho. Eu marquei pra ele ali no, na secretaria, eu marquei lá uns exames pra ver se vai dar tudo certo com esse velho.
0: Sim.
1: Porque não tá com problema, só pode. Fala. Um abraço, eu volto ao meio-dia. O Elton Benjamin tem programa esportivo. Só lembrando, gente, o futebol é o seguinte, funciona assim, ó. O Associação Esportiva Palmeiras tá com pé na final. Gente, vamos lá. Terça-feira o jogo é Goiânia, Atlanta. Tem Associação Palmeiras e também

0: que o torcedor é importante, para o torcedor que é importante, Palmeiras vai disputar 2026, 2027 novamente na categoria amadora, que é sub-16, sub-17, e 2028 estamos dispostos, aliás, já estamos habilitados a disputar a terceira divisão pela primeira vez na história de Palmeiras de Goiás. Podemos pintar aí na terceira divisão. Então tudo isso ao meio-dia aqui no Esporte da Clube. Abraço para as costureiras lá, tá trabalhando, diz que ele fica brava. Adriana Martins adora o véio. É. A Marta gosta do chapeludo e a Elaine gosta de ouvir a escolta de vagalumes. Um abraço para todos lá na Master Camisetas.
1: Opa, tá aí Lázaro Pereira, daqui a pouquinho falando de esporte e depois do homem do Boteco. E hoje é sexta-feira, o Boteco tá no capricho, né? É isso aí, gente. Olha, e daqui a pouquinho eu volto com vocês, hein? Agora são exatamente 9h30.

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5: É isso aí, hora certinha. Alô, Jean. Mega Radiador, segura as informações aí. As poderosas estão chegando com resumo de novelas. Dança do signo, tititi da fama e saúde e beleza. 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
6: Sexta-feira, 22 de maio, em Coração Acelerado, onde João Raul e Nayane planejam a divulgação do pedido de casamento. Eduarda diz que apoiará Valéria em sua cirurgia. Zilá acredita se reaproximar de Alaorzinho com o casamento de Nayane. Agrado se irrita com a declaração de João Raul para Nayane. Olha isso. Fico por aqui. Um beijo, amores. Daqui a pouquinho tem mais na nossa nova novela Quem Ama, Cuida.

Mais um bloco de previsões nessa sexta-feira, Câncer, Leão e Virgem, Câncer, nascidos de 21 de junho a 22 de julho. Câncer, hoje os astros revelam que a sua carreira profissional flui com mais facilidade. Cuide da sua energia e descanse se for necessário. A cor para hoje é o azul. E os números da sorte: 45, 48 e 52. Leão, nascidos de 23 de julho a 22 de agosto. Leão, os movimentos celestes mostram que viagens e deslocamentos para esse final de semana vão se fortalecer. Mantenha calma, observe os detalhes. A cor para você hoje é o prata e os números da sorte: 44, 48 e 59. Virgem, nascidos de 23 de agosto a 22 de setembro. Virgem, as energias planetárias indicam que a sua intuição vai receber uma bênção inesperada. Seja flexível diante das mudanças. A cor para você hoje é o vermelho e os números da sorte: 12, 26 e 55. Eu já volto e falo com Libra, Escorpião e Sagitário em mais um bloco de previsões.

Didi da Fama voltou para falar de Virgínia, que publica reflexão sobre fé após polêmica com macaco. Virgínia Fonseca movimentou as redes sociais nessa semana, logo após dias de grande repercussão envolvendo seu nome. Assim, a influenciadora usou os stories do Instagram para repostar uma reflexão sobre fé, confiança e momentos de incerteza, em meio ao cenário de comentários e debates que surgiram nas redes sociais. A mensagem publicada dizia: Deus tem um tempo que a gente não controla, e é justamente aí que entra a fé. Fé não é acreditar quando tudo está dando certo. Isso é fácil. Fé é acordar num dia em que nada faz sentido e ainda assim dizer, eu confio. Eu não sei como, eu não sei quando, mas eu confio. Antes da manifestação, Virgínia se envolveu em uma polêmica nas redes sociais por causa de um vídeo publicado durante uma viagem a Dubai. No registro, ela apareceu beijando um macaco e publicou a cena em seu perfil oficial no Instagram. Na legenda, Virgínia escreveu: Que pegada foi essa? Enquanto aparecia dando um selinho no animal. Não caiu muito bem, viu, gente? Olha, daqui a pouco eu volto pra falar da cantora Júlia Bi. Troca beijos com o marido em evento. Eu te conto já, aqui no Tititi da Fama.

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Borrife vinagre com água, deixe agir por 10 minutos, seque com pano microfibra. O revestimento vai brilhar e ficar sem manchas.

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1: É maravilha, é hora de mais sucesso, hein? Sextou bonito, não sextou? Ah, que maravilha.
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1: sucesso. Maravilha, gente, vai pedindo o seu sucesso aí no 64-35-43-15-72. Se preferir, 64-99-44-22-86.
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1: Olha só, super bom dia pra vocês que pertencem, aos governos municipais de todas as cidades. Bom dia. Tem gente curtindo a sexta-feira aí, né? Não só sexta, né, gente? Todo dia é muito, muito, mas muito importante. Só da gente acordar, tá com saúde, de repente aquela notícia boa, né? Pensamento positivo, Deus no coração e no pensamento, a certeza da gente tá vencendo todo dia aí, né? É. Próximo, um abraço aqui pra Luísa e um abraço pra todo mundo aí da Master Camisetas também, Palmeiras de Goiás, todo mundo aí das confecções, sempre ligadinho conosco aqui. Pessoal do restaurante também, aquele abraço. Um abraço também pra Laurita em Abadias de Goiás. O Rugris, né? Um abraço especial também pra você, tudo de bom, sempre curtindo a clube aí, né? Mesmo distante, né? Maravilha, abraço pra vocês aí, gente. Olha só, turma boa também do Lava Jato, né? Todo mundo aí do Lava Jato. Alô, Colemar, o nosso bom dia. O Geraldo também, aquele abraço especial pra vocês. O Divininho também tá ligado conosco. O pessoal da Avenida Rio Verde, Cesarina, abraço pra todo mundo aí, pessoal dos postos de combustíveis. E restaurante também, pessoal que tá ligadinho conosco, né? Que bom, gente, olha só. Vamos abraçando também a Bruna. Alô, Bruna, aquele abraço. Geraldo Mendes também, o nosso bom dia. Obrigado, viu, gente? Vamos lá de sucesso? Vamos! Então vem comigo assim, ó.

0: Olha a mensagem linda de Jorge Matheus, né, gente? Amor pra recomeçar. Isso mesmo, amor pra recomeçar. Música linda, agradabilizadíssima. E vamos seguindo por aqui. Você que tá esperando aí, Zé Neto e Cristiano, chegou. Cadeira Cativa, né? Uma das mais tocadas no Brasil. E na sequência tem... Como é que é? Henrique Juliano. Esse está... Nós trupica, mas nós não cai. Vem comigo.
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4: Por aqui quem ama cuida, sextou, 22 de maio, onde Adriana se emociona quando Pedro entrega a pulseira que ela havia perdido. Adriana se surpreende com Pilar, que surge na casa que Arthur emprestou para a família da jovem e questiona o que eles estão fazendo no local. Pilar é hostil com Adriana e acusa ela e a família de terem invadido a casa onde foi criada. Vai vendo. Amores, um beijo. Eu fico por aqui, mas prometo voltar amanhã com mais resumos de novelas. Tchau!

Mais um bloco de previsões astrais por aqui. Libra, Escorpião e Sagitário. Oi, Libra, nascidos de 23 de setembro a 22 de outubro. Libra, a vibração do universo aponta que seus sonhos mais profundos vão estar em um momento de grande expansão. Acredite no seu potencial. A cor para você hoje é o vermelho e os números da sorte 22, 49 e 56. Escorpião, nascidos de 23 de outubro a 21 de novembro. Escorpião, as energias indicam que as suas relações precisam de mais atitude da sua parte. O sucesso vem para quem persiste. Cor para você hoje é o azul, números da sorte 07, 24 e 46. Sagitário, nascidos de 22 de novembro a 21 de dezembro, a harmonia cósmica favorece a sua vida amorosa e isso se fortalece com o tempo. Confie na sua intuição, ela não falha. A cor para você hoje é o branco e os números da sorte 03, 06 e 27. Eu já volto com o último bloco e falo com Capricórnio, Aquário e Peixes.

Titi da Fama está de volta para falar de Júlia B, que troca beijos com o marido durante evento. Nesta semana, Júlia B realizou um evento intimista para lançar o seu novo álbum. O lançamento aconteceu em São Paulo. Com um look todo de renda, a cantora se apresentou para os convidados presentes. Além disso, Júlia contou com a presença do marido, John Connor Kennedy, e os dois trocaram diversos beijos na frente das câmeras. Ai, um casal lindo, um momento especial, né? Olha quem tá vivendo um momento único também é Paula Fernandes, que assume namoro com o piloto. E eu te conto daqui a pouquinho aqui no Tititi da Fama.

0: Muito bem, chegando a nossa receitinha de hoje, costela especial na pressão. Ingredientes: 1 quilo de costela de boi, uma cebola grande, 2 dentes de alho, uma colher de chá de pimenta do reino preta moída, meia colher de chá de louro em pó, meia colher de chá de cominho em pó. Vou repetir os ingredientes, confere aí. 1 quilo de costela de boi, uma cebola grande, 2 dentes de alho, uma colher de chá de pimenta do reino preta moída, meia colher de chá de louro em pó, meia colher de chá de cominho em pó. Modo de preparo: tempere a costela e deixe descansar na geladeira por no mínimo 4 horas. Mas o ideal é temperar à noite para fazer pela manhã. Fica melhor. Tire o tempero e sele os pedaços de costela aos poucos. Depois de todos dourados, volte para a panela com os temperos. Cubra com água fervente e deixe na pressão depois que chiar por 30 minutos. Costela especial na pressão, nossa receita de hoje. Até a próxima e bom apetite! Receita do dia.
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3: Maravilha, gente. Hora certinha pra você. 10h14, a receita do dia. Hoje foi um show, hein? Que maravilha! Ai, que delícia, hein? Eu gostei dessa receita. Ontem ou hoje foi um show. Bom, esse é meu gosto e o seu, hein? Você aprovou a receita de hoje? Fala comigo aí no zap. Fala comigo aí. Gostou ou não gostou? Vai colocar em prática? De repente amanhã, sabadão, pode colocar em prática, né, essa receita hoje. Ah, essa costela especial. Nossa, enchi a boca de água aqui. Por enquanto só água, né? Pode vir a costela depois. Não é isso, Lázaro Pereira, Divino Dantas? Alô, Carlos Martins? Ah. Ai, meu Deus do céu. J. Martins, Rami César. Ei, Camila, hein? Fala comigo aí. Ai, e o Rafael Pimentel, hein? Ah, meu Deus. Dona Joana, coloca em prática aí. Dileuza também. Pessoal do Fogão Caipira, se fizer no Fogão Caipira, vai ser melhor ainda, né? Vai ser bem melhor. Maravilha. Olha só, quero mandar um abraço aí pra toda essa equipe da CHF Transporte em Palmeiras de Goiás. O nosso super bom dia pra vocês. Bom dia, bom dia, bom dia. Mandar um bom dia aqui, olha só. Pra ele que mandou um áudio aqui, tá juntamente com a família. Deixa eu me ver aqui. Cícero. Alô, Cícero. Cícero, o nosso bom dia também pra você. Tudo certo por aí, né? Maravilha. Ele disse pra tocar a música aqui do Sérgio Silva, é? Vamos ver se a gente encontra aqui, tá? Tá certo? Cícero, seja bem-vindo à Clube FM. Muito obrigado pelo apoio, pelo carinho. Que Deus te ilumine muito a você, juntamente com toda a família. Que Deus esteja sempre aí no seu pensamento, no seu coração, tá? Obrigado, seja bem-vindo. Bem-vindo, um abraço para toda a família, os vizinhos da direita, da esquerda e todas as pessoas que você carrega no coração, tá? Manda um abraço especial também, um bom dia também para o meu amigo, ele que é ex-prefeito, né, de Palmeiras de Goiás, Vando Vitor. O nosso super bom dia também, tá? Bom dia para pra toda a família aí, os vizinhos da direita, da esquerda, essa multidão que carrega aí no seu coração, viu? Eu tenho certeza. Vamos abraçando também o Márcio José, aquele abraço também pra você, o Márcio Cândido, também o nosso bom dia, tá esperando sucesso, né? Que maravilha. Ai, que maravilha, gente. Vamos abraçando também a Josiane Cardoso, o nosso bom dia também, seja bem-vindo, tá? O Fabrício também, alô Fabrício, o nosso abraço também pra você, pra toda essa turma boa também, olha só, do Armazém Regional. Não falou da onde? Fala comigo aí. Enquanto isso, a gente vai aqui, ó, de Ed Brito Samuel, e tem muito mais aqui pra você, pra toda a turma lá da... Também tá ligado conosco? Nossa, que maravilha! Sempre, né, gente? Sempre ligado aí. 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Hoje tem música ao vivo, né, gente? 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Eita! Segurei também Antônio, da Lancheteria Nova Opção, juntamente. Alô, Carol, bom dia. Bom dia pra toda essa família maravilhosa aí, tá? Abraço pra vocês.

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Ei, maravilha. E todo mundo aí, gente, um abraço especial pra vocês. Bom dia!

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10: Bom dia! 10h43.
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último bloco, Capricórnio, nascido de 22 de dezembro a 20 de janeiro, Capricórnio, a harmonia cósmica favorece a sua reputação. E isso flui com mais facilidade. Dedique um tempo para quem você ama. A cor para você hoje é o prata e os números da sorte 05, 14 e 43. Aquário, nascidos de 20 de janeiro a 19 de fevereiro, as estrelas Aquário iluminam o caminho onde o seu equilíbrio emocional vai enfrentar desafios que vão trazer para você crescimento. O momento hoje é favorável para investir em si mesmo. A cor para você é o azul royal e os números da sorte 02, 11 e 12. Para fechar as previsões, peixes, nascidos de 19 de fevereiro a 20 de março. Peixes, Saturno traz lições importantes e seu equilíbrio emocional se fortalece com o tempo. Dedique um tempo para quem você ama hoje. A cor para você é o dourado. Números da sorte 08, 13 e 33. Amanhã, sabadão, tem mais previsões. Bom final de semana para você. Até lá!

Titi da Fama está de volta para falar de Paula Fernandes, que assume namoro com piloto, seguido por famosos. Paula Fernandes confirmou que vive um relacionamento com o piloto de avião Daniel Pereira. Além disso, um novo momento marca uma fase de mudanças na vida pessoal da artista, que mantém postura discreta quando fala sobre intimidade. Paula Fernandes abriu espaço para falar sobre o momento atual e sobre o que vive no campo pessoal e profissional. Segundo a própria cantora, ela atravessa um período de transformações. Tenho vivido uma fase muito especial, pessoal e profissionalmente. Ainda estou registrando em mim tudo o que vivi na gravação do meu DVD Paula Fernandes, 30 e poucos anos, disse ela em entrevista. Momento maravilhoso e ela merece. Olha, esse foi o nosso Titi da Fama. Tudo o que está acontecendo no mundo dos famosos, eu sempre conto pra você. Está ficando por aqui, mas não esquenta não, viu? A gente se encontra numa próxima. Um beijo da Tati Invade e até lá!

suco de couve, maçã e limão. Esse suco promove a perda da barriga e o emagrecimento, porque o limão limpa as papilas gustativas e tem propriedades diuréticas, diminuindo a vontade de comer doces e reduzindo o excesso de líquidos do corpo.

0: E a hora certa, olha só, faltando aí 13 minutos para as 11 da manhã, daqui a pouquinho mais um campeão de audiência. Olha só, quero mandar um alô aqui pro Suarnil, juntamente com toda a família, os vizinhos da direita, da esquerda, aquele abraço todo especial. Suarnil, tudo certo por aí, né? Então, que maravilha, obrigado aí pelo carinho, pela amizade, pela admiração, tudo de bom, viu? Pro senhor e pra senhora, a senhora, sua esposa e toda a família. Suarnil, ó, em breve, com certeza, aquela gravação sai. Acho que até lá pra terça ou quarta-feira, tudo certinho aí, viu? Qualquer coisa, eu te aviso, viu? Abraço pro senhor aí, tudo de bom, bom final de semana, hein? E por falar nisso, o Wellington tá aí comigo também, né? Essa turma boa, danada de ajeitada, a gente vai fechando aqui a programação com milhares de ouvintes participando conosco. Ontem o zap fica lindo, né? Eu gosto do zap, fica verdinho, maravilhoso aí. É isso, Wellington, pede sucesso e a gente vai tocar. Qual que é o sucesso? Fala comigo.
1: Já me toca pra nós, Chicão do Decado, amanhã é saudade pra nós darem aqui.
0: Certo.
1: Divino pra Giseldo também.
0: Opa, meninas, um abraço especial pra vocês, tudo de bom. Eu vou sair aqui do estúdio, olha, faltando 12 minutos pras 11, eu vou sair do estúdio dançando hoje, né? Ai, meu Deus do céu, pode ou não pode, hein? Eita! E tem Gustavo Lima, tem Sonho por Sonho de Edu Estrada. Continue pedindo sucesso aí, deixando seu nome completo, tá? E de onde você está ouvindo a rádio, para você concorrer esse rádio, ou seja, uma caixinha linda, maravilhosa. Ah, depois você vai me contar, viu? Gente, valeu! Se Deus quiser, amanhã nós estaremos juntos outra vez. Valeu!

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Presta atenção nessa aqui, ó. 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

0: não sendo aquela seleção que todo brasileiro esperava, mas temos que acreditar, né, Lázaro?
1: É, acreditar até o último minuto, né, Rames?
2: É, acreditar e torcer, a gente torce, Lázaro, mas é meio difícil. Eu acho que o Brasil é uma das piores seleções já convocadas de todos os tempos. Vamos torcer para que tudo dê certo, mas como o Jotinha falou, lá dentro é 11 contra 11, dependendo dos esquemas táticos lá do Mister, talvez a gente pode chegar até umas quartas de final.
1: É, será? Será? Ai, ai, ai. Sei não, hein, gente? Meu Deus do céu.
2: O futebol é imprevisível lá. Na Copa passada, que a Argentina foi campeã, a Argentina se classificou no último jogo. Ela classificou com 4 pontos. Ela classificou em terceiro lugar, de uma das vagas de terceiro lugar. Aí ela foi indo até chegar a final e ser campeã do mundo pela primeira vez da sua história, né?
0: Perdeu a primeira e empatou a segunda. Justo. Quando todos pensavam que ia ficar fora da Copa, isso. E venceu a última partida.
2: Isso é a última partida.
1: Muito bem, para você ligado na Clube FM, meio-dia 12 minutos. Meio-dia 12 minutos, moçada. 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Galera sempre acompanhando a gente, obrigado aí pelo carinho do rádio ligado. É, moçada, dá uma aumentadinha no volume aí, porque estamos aqui regulando o problema. Agora deu certo, bom demais. 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Os treinos começam agora, né, Rames?
2: Da seleção brasileira?
1: É.
2: É, me parece que vai ter aí a penúltima rodada do brasileiro neste fim de semana, no outro, me parece que já na próxima semana, porque a final da Champions League é dia 30, né?
1: 30,
2: aí
1: né?
2: Tem 3 jogadores que vão se apresentar só no dia 31. Aí o Brasil já estará reunidos, mas me parece que já semana que vem já começam a reunir os jogadores.
1: É, moçada.
2: É muito pouco tempo de treino, né?
1: Demais, é zero, né? É zero. Antigamente, assim, a gente fala, mas vocês também é nostálgico, vocês vivem aí do passado. Seleção brasileira ficava 40, 50 dias concentrado 30 dias, treinando. Né?
2: Agora não, agora vai ser o quê? Menos de 15 dias.
1: No máximo, né?
2: Pra estreia.
1: 15 dias. 15 dias dá pra fazer só amor. Né, Zé?
0: É, dependendo, né? Lázaro, a questão da seleção brasileira é que você frisou muito bem. Como que você forma um conjunto, Rames? Como que você forma um esquema treinando apenas 15 dias? É muito pouco. Então, aí vem a questão, devido ao calendário do futebol. Mas todo mundo sabe, a CBF sabe, a FIFA sabe que de 4 em 4 anos nós temos Copa do Mundo. Então, eu acho que no ano de Copa do Mundo deveria ter um calendário diferenciado. Não sei se vocês concordam comigo, deixar de disponível em 50 dias. Os jogadores que fossem servir a seleção brasileira deveria se colocar à disposição, estar à disposição do treinador que fosse ou que é o treinador da seleção, para que tivesse, Rames, pelo menos 50 dias à disposição do treinador. Porque 14, 15 dias é impossível você montar um esquema de jogo, já que ele só teve quantos jogos aí? Foi 5 ou 6 jogos com a seleção brasileira? Muito pouco, né? É muito pouco para você formar um esquema, para você formar um conjunto, para você ter um elenco na sua mão em se tratando de seleção.
2: Mas aí, Jotinho, o que eu gostaria de falar é assim, que cair no caso, se fizesse isso com a seleção brasileira, teria que fazer também com todas as seleções, né? E também a FIFA não aceitaria, porque enfraqueceria muito o futebol europeu, né, o futebol sul-americano, por causa dos seus jogadores largar os seus times e ir para a seleção durante esse período aí que você falou de 50 dias. Eu acho que pelo menos 30 dias, pelo menos 30 dias, eu acho que deveria ser lei. Foi convocado, a para nos campeonatos, fica ali 60 dias parados e muda o calendário, né? Que o calendário é muito pesado, principalmente o futebol.

0: futebol brasileiro, mudaria o calendário e jogaria aí a Copa do Mundo e depois da Copa do Mundo voltaria ao normal. Só que eu não concordo, por exemplo, de você, igual você falou, de 15 dias é muito pouco para a preparação de todas as seleções.
1: É isso aí, porque veja bem, nos tempos, e o Lázaro disse aí, não é que dizer que nós vivemos do passado, mas nós temos, Ramos, que pegar o exemplo das nossas seleções do passado, e tivemos aí safra de jogadores aí que foram diferenciados com a camisa da seleção brasileira. Hoje, lamentável, a gente ter uma safra dessa aí, vestindo a camisa da seleção, é lamentável, mas infelizmente é isso aí, muito pouco mesmo, não tem como, é muita sorte, tem que ter muita sorte, contar com muita sorte, já que os outros, na minha opinião, eles chegam mais preparados do que nós brasileiros, viu?
0: É, com certeza, chegam mais preparados, mais fortes, porque o futebol europeu hoje é um futebol muito dinâmico, o futebol europeu é um futebol que dá gosto da gente assistindo, aí quando você vai ver um futebol brasileiro, é muito precário, é muito diferente, mas eu acho que essa nossa seleção, apenas 7 jogadores jogam aqui no Brasil, atuam aqui no Brasil, e nem todos são titulares, né? A verdade é essa. Então eu creio que o futebol europeu, como são jogadores aí que já foram campeão lá no Zenit, no Arsenal, no Barcelona, eu tenho certeza aí que, quem sabe, nossa seleção brasileira possa fazer um bom papel e chegar pelo menos nas quartas. Não chega na semifinal, não. Se quer semifinal, é decepção, aí corta mais o coração do brasileiro, que vai esperar uma coisa boa para a final e consegue.
2: Muito bem, agora são 18:00 aqui na Clube FM. 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Gente do céu, por falar em seleção brasileira, e essa questão do gol da seleção, hein, gente? Que a gente pode pensar nisso aí, Jota?
1: Olha, Lázaro, é complicado, é lamentável, né? A gente tem que falar desse assunto, desse detalhe, né? Foi falado aqui, o próprio Ramos disse aí, a questão do goleiro, que vai, e tudo indica que vai ser o goleiro titular da seleção. O cara vem de contusão, tá aí num processo de transição, né? Para começar a voltar aos trabalhos e vai para vestir a camisa da seleção brasileira. É lamentável. E nós aqui no Brasil, hoje com certeza, é a minha opinião, é o que eu penso, nós temos aí de 3 a 4 goleiros, com certeza. E você pode incluir aí o Hugo Souza, goleiro do Corinthians, né? Você pode incluir o próprio Fábio do Fluminense, que é um goleiro que tem boas atuações, nunca na sua vida, na sua carreira de jogador de futebol, de goleiro, ele teve essa oportunidade na seleção brasileira, ninguém deu chance para ele, oportunidade. Você tem aí ótimos goleiros no futebol brasileiro, né? Pegou esse goleiro do Grêmio, ex-Palmeiras, é um bom goleiro. Esse goleiro do Palmeiras, o Carlos Miguel, é um excelente goleiro, né? E aí você pega e leva 2 goleiros que, para mim, sem nenhuma condições de vestir a camisa da seleção brasileira. Na minha opinião, Lázaro, tinha que ter levado outro goleiro do mesmo nível do Everton. É muito complicado, porque goleiro é uma posição especial, né? Você não se forma um bom time tendo um goleiro ruim. Você não se forma uma boa seleção sem você ter um goleiro que inspira confiança. E foram assim na geração do Dunga, né, que passou aí como treinador antes, ainda como jogador, a geração Taffarel, Dida, antes nós tivemos aí o próprio Leão, o próprio Valdir Pérez, né, que foram excelentes goleiros aí, que defenderam bem a seleção brasileira. E eu falei ontem da questão dos alas, viu, Rames? É, o torcedor brasileiro tem saudade do Leandro, do Jorginho, do Cafu pela direita, na esquerda, Leonardo, Branco, o próprio Roberto Carlos. Então, não temos mais, com certeza não vamos ver mais jogadores desse nível aí. E hoje eu coloco como exemplo no gol da seleção brasileira. É lamentável, quando nós temos muitos goleiros bons aqui no Brasil. Se for citar aqui, você cita 5, 6 bons goleiros aqui que está em atividade e não tiveram essa oportunidade. Então, é lamentável, já começa, para mim, começa pelo lado errado, viu?
0: É verdade, Jota, concordo com você. Eu vejo a questão também aí de alguns jogadores que, para mim, não tem condições no momento de vestir a camisa da seleção brasileira, até porque é reserva dos seus clubes, principalmente do Flamengo, que é o senhor Danilo, o Paquetá e também o Alexandre, que são reservas no Flamengo e vão ser titulares da seleção brasileira. O Alisson está voltando de decisão, machucado. O Neymar está com um problema na panturrilha, não aguenta jogar dois tempos, é jogador de meio tempo e olhe lá. Então, quer dizer que essa seleção, para mim, eu já falei aqui ontem, foi a maior seleção de todas as propinas do futebol brasileiro, de todos os holofotes, de todas as pressões, de toda a publicidade que foi investida na seleção, porque se alguns jogadores não fossem para a Copa do Mundo, foram convocados, a CBF ia perder milhões e milhões de dinheiro. Então, quer dizer que a pressão sobre o Ancelotti foi muito grande e a convocação, como você falou, que não agrada nem a mim, nem a você, nem a 80% dos brasileiros, ela não foi bem definida, mas também 80% dos brasileiros não concordam, acha que o Brasil chegará a uma final da Copa do Mundo.
2: 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Gente, se tratando aí do futebol brasileiro, a gente pode esperar qualquer coisa, tá? Só quero deixar bem claro que a gente pode esperar qualquer coisa dessa seleção brasileira. Inclusive ficar fora
0: na primeira
2: fase.
0: Não é de duvidar, não.
2: Não, eu não tenho condição de falar para você assim que eu acredito, não.
0: É porque é o seguinte, as pessoas acham que o futebol escocês hoje é a mesma coisa. Ah, não, o Brasil nunca perdeu para a Escócia. Ah, o Brasil toda vez já goleou a Escócia. O futebol escocês hoje está diferente. A Escócia eliminou muitos times das seleções europeias que não vão para a Copa. Então, aí a Escócia ficou, me parece, invicta em toda a eliminatória da Copa do Mundo da Europa. Toma cuidado com essa Escócia. Se o Brasil não fizer um bom jogo, ganhar já no primeiro jogo ali de Marrocos, que é a outra seleção que é encardida, que foi a quarta melhor seleção da Copa passada, e praticamente os jogadores são os mesmos, apenas o treinador que não, o Brasil pode ficar fora até da segunda fase da Copa.
1: É um detalhe, Lázaro, né, que nós falamos de safra, de renovação de seleção. Veja bem, o Brasil chegou em 1994, e eu vou citar mais uma vez aqui, chegou muito questionado, Ramos, ali numa final ali, chegou aos trancos e barrancos, questionamento ali de muitos jogadores, que o treinador insistindo ali em escalar determinados jogadores, no caso, na época do Raí, do Zinho, né, jogadores muito mais muito questionado na seleção brasileira. Deu sorte, venceu, foi pros pênaltis, venceu. E ali, quando chegou naquela época, Ramos, fazia nada mais e nada menos que 24 anos em que a seleção brasileira não conquistava um título, né? Foi o último, foi em 70, lá no México, não foi? Aí 94, você conta 24 anos, né? E contando de 2002 pra cá agora, completa novamente mais 24 anos, não é verdade? Justamente. Então, só que uma diferença, eu vejo também como você, pra mim é a pior safra, a pior renovação da seleção brasileira até agora, que pra mim continua com a opinião do Lázaro Pereira, pra mim a melhor seleção brasileira até hoje, Ames, que eu vi, eu era menino, eu vi jogar, e pra mim foi a que nunca venceu a Copa, a seleção de 82.
0: Valdir Pérez, Leandro, Oscar, Luizinho, Júnior, Toninho Cerezo, Falcão, Zico, Soco, Serginho, Chulapa e Eder.
2: Aí depois você quer que a gente fique na nostalgia, né? É. 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É, por falar em campeonatos regionais, terça-feira agora próxima, lá na cidade de Goiânia, nós da associação, ó, você viu? Nós da associação. O presidente do time, nós vamos estar presente. Ai, ai. Não, a associação vai estar disputando um jogo importantíssimo, já venceu 2-1 aqui no estádio Hélio Arantes, e aí tem a chance de chegar à grande final desse primeiro. Gente, por ser a primeira participação no Campeonato Goiano, eu acho que tá de um tamanho assim, assim, cara, dá agora, já que deixou nós chegarmos, vamos pra cima. Mas assim, tá acima da expectativa, não é? Tá
3: acima da expectativa, Lázaro. Como nós estivemos aqui conversando com aqueles jovens meninos lá e estão de parabéns. Eu, como eu falei, se der para chegar à final e conseguir uma vaga para a segunda divisão, parabéns. Mas se for assim, que não der, que perca o jogo, ou e não consegue essa classificação, mas eu tenho certeza que eles vão lá com muita garra, com muita determinação, fazer um bom jogo. Às vezes a vitória não vem, mas o empate vem e nos dá essa classificação para a final e também a classificação para a segunda, né? É que é a segunda liga, né?
1: Segunda liga.
3: Não, é. Eu quero dizer que é a segunda.
1: Divisão.
3: Divisão.
1: Isso.
3: Segunda divisão do Campeonato Goiano. Eu tenho certeza lá que esses meninos vão com um espírito de luta muito grande. Eles vão ficar um pouco ansiosos, mas com a conversa dos seus treinadores, da equipe técnica lá, eu tenho certeza que eles vão fazer um bom jogo e vão trazer o resultado para Palmeiras de Goiás e vão ser abraçados aqui com um grande feito para o futebol de Palmeiras de Goiás.
2: 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É, e aí o Palmeiras também, daqui a um minuto e meio, a gente vai falar do Palmeiras Master, porque tem compromisso importante também, gente. É muito importante, dá para vencer. A gente vai discutir sobre essa questão aí do Palmeiras Master, que perdeu 2-0 em casa, um jogo que era para se esquecer, mas tá tudo certo. Vem aí.

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3: Bom demais, estamos de volta com você aqui no nosso panorama esportivo. Vamos juntos com você até a uma hora da tarde. Tem muita informação para você ainda aqui na Clube FM. 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Pois é, rapaz, a gente fala nos times goianos e aí tem uma notícia aí que tá estourada, né, Jota?
7: É, Lázaro, notícia de última hora aí, né, pra muitos foram uma surpresa lá no Goiás, foi anunciado aí atraso no salário de jogadores.
3: É, atraso no salário, Rames.
8: É, onde pode trazer consequências para o campeonato, né, Lázaro? O Goiás que começou bem, depois deu uma queda, agora com muitos problemas políticos fora de campo, salários atrasados.
3: Estão tentando mudar o estatuto, né, Rames? De novo.
8: Mudar o estatuto ali novamente, então eu vejo que aquele senhor lá que comandou o Goiás por um tempo, infelizmente, conseguiu fazer bom trabalho no Goiás, né? Hoje ele está no Fortaleza, não é esse?
3: Fortaleza
8: também decretou precatória. O Fortaleza também está lá no fundo do poço. Na verdade, lá, todos os times brasileiros, você vou colocar, que disputam a Série A e a Série B, são 40 times. 30 estão endividados. 30 times.
3: É, mas a forma que estão gerindo o futebol brasileiro, a tendência é piorar, viu?
8: Piorar, com certeza. É porque se você faz aí contratos longos, com salários milionários de jogadores, com o treinador que você contrata aí para 2-3 anos de contrato. Aí o treinador não rende aquilo que você é esperado. Você tem que pagar a multa que está no contrato, como aconteceu com o Roger Machado, no São Paulo, 17 jogos e uma multa de 4,5 milhões. Quem é que saiu perdendo?
3: São Paulo, aí.
8: Então, tá explicado.
3: Não, e assim, um time pobre igual os nossos, tem condição de um clube qual o Goiás agora, recentemente, pagar 3 treinadores? Tem condições? Aí, meu amigo, tem que atrasar salário mesmo, né?
7: E aí você frisou muito bem, pagou 3 treinadores, juntando os 3 não deu meio, né? Então qual foi deles que resolveu o problema do Goiás? Nenhum, né, Lázaro? Um detalhe, o Ramos citou alguns times aí, o próprio Fortaleza que você falou, Ramos, o Cuiabá, o time do Cuiabá também tá decretando falência aí, quase decretando falência, tá falido, né? O próprio Avaí vem do ano passado, aos trancos e barrancos aí, no ano passado ficou notícia na mídia nacional aí, jogadores emprestando dinheiro para outros jogadores pagar até o próprio aluguel, né? Agora vem o Goiás, anuncia salário atrasado e fica uma pergunta aí, será que isso vai chegar um momento que vai começar a refletir dentro de campo? No meio dos jogadores, no grupo de jogadores, porque o time vem num acesso, viu, Lázaro? Depois do Vila recuperar o Goiás dentro do campeonato, o Goiás teve um equilíbrio dentro da competição, tanto é que mesmo apertado ele conseguiu a outra vitória aí. Então, para manter essa sequência, eu acho que essa diretoria tem que dar a volta por cima, tem que dar os pulos e tentar colocar esse salário em dia, porque se veio, chegou no momento que vazou, talvez não seja da agora, né?
3: Não significa que vem, esse problema já vem há algum tempo, né? Lá dentro do Goiás. Goiás ganhou 19 partidas, aliás, ficou 19 jogos, né?
7: 20 jogos, 12 vitórias e 8 empates.
3: Pois é, isso aí prejudicou demais a sequência dentro do Goiás, viu? Você pode ter certeza disso. 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Rapaz, e o campeonato da Centro-Oeste, Vale do Rio dos Bois, tem rodada decisiva. É mais que decisiva. Vamos conhecer quem irá à grande final. O Cesarina está com a vida um pouco mais facilitada, né? Porque foi fora de casa, empatou o jogo. Já o Palmeiras já está mais complicada a questão. Perdeu o jogo em casa, gente.
8: O Palmeiras perdeu em casa, Lázaro. Foi um resultado que a gente não esperava. A gente esperava que o Palmeiras fizesse esse resultado de 2-0 para o Palmeiras, mas foi ao contrário, 2-0 para o Cauna. O Palmeiras não apresentou bem, o Palmeiras estava com desfalques, mas também aconteceu algumas coisas ali durante o jogo que também prejudicou muito ao Palmeiras. Mas agora, lá em Creúna, é outro jogo, pode reverter o resultado? Pode fazer 1-0 e também fazer 2-0, levar para os pênaltis? Pode fazer 3-0? Pode, mas só que o Palmeiras não pode tomar nenhum gol, porque quanto mais gol que o Palmeiras toma, mais difícil vai ficar. E a equipe que vai entrar lá, a gente não sabe como é que vai ser. Não sabemos também se alguns jogadores vão ter condições de ir, como Moisés, como Paulo Vinícius, como o Boca, e também Já tinha frisou bem aqui ontem que o Marcelo é desfalque certo, que não dá conta de jogar. Então, eu acho que o Palmeiras, se fosse um time completo, sem o Marcelo e com o Alencar na zaga, o Palmeiras jogasse aquele futebol lá atrás, não desse campeonato que está acabando, que o Palmeiras nesse campeonato não jogou aquilo que a gente esperava, mas aquele Palmeiras dos campeonatos passados, que foi campeão, que chegou até as outras fases lá nas finais, que a gente esperava, pode dar a coxa ao Creúna. Mas eu, Lázaro, como um comentarista amador, que eu não sou profissional, não creio que o Palmeiras vai conseguir o resultado lá em Creúna, porque o Palmeiras não fez o seu dever de casa. Eu torço para o Palmeiras trazer esse resultado, mas se você for olhar o futebol mesmo que foi apresentado pelo Palmeiras, com o futebol apresentado pelo Creúna, o Creúna é favorito lá em Creúna.
3: 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É o que você pensa também, Jotinha?
7: Olha, Lázaro, concordo em partes com o Imperador. Veja bem, e eu falo para você, Lázaro Pereira, pro Ramos Imperador e pro ouvinte da Clube FM, do Panorama Esportivo, pro torcedor do Palmeiras, aqui de Palmeiras de Goiás, você, da onde você estiver, olha, pega para mim, eu quero que você, Ramos, pega para mim uma partida que o Palmeiras fez nesta competição em que o Palmeiras decolou, que o Palmeiras jogou aquele futebol que o torcedor esperava. E você frisou bem de outras competições, naquela em que o Palmeiras voou baixo após eliminar o próprio time do Cesarina, aí ninguém segurou o Palmeiras mais. Não teve, Ramos, não teve. E quando chega naquele confronto contra o Creúna, quando todos pensavam que o Palmeiras viria para cima, faria uma ótima partida, aconteceu tantos problemas, substituições, o time desfalcado do seu principal setor do time, que é a dupla de zagueiros. Veja bem, jogador improvisado na ala direita. Aí, você olhando pelo lado dos jogadores, valores individuais, você mesmo disse, falou, não, mas o Palmeiras tem condições de fazer uma boa partida, de fazer uma boa apresentação, mas não teve, Lázaro, não teve. Quando pensava que o Palmeiras poderia fazer o jogo, e o Ramos comentou muito bem, ele falou, olha, chegou um determinado tempo do jogo ali que ele disse, ó, se nós vencer por 1-0, é um grande resultado. Depois ele falou lá nos seus comentários, né? 0-0 para nós já fica num bom tamanho. Só que aconteceu o contrário. Veio aquela ducha de água fria. Água fria não, água gelada, né? Que abaixou o ânimo de todos os jogadores ali da comissão técnica. O Palmeiras, como você falou muito bem, viu, Lázaro? Numa tarde para ser esquecida. Numa tarde de sábado de futebol em Palmeiras para ser esquecido. E até hoje, eu repito, não vi aquela atuação do time master do Palmeiras que decolasse dentro do campeonato, que enchesse os olhos do torcedor como foi nas outras competições. Então, repito, concordo com o Ramos César. O Palmeiras vai para lá, Lázaro, para mim não é favorito, o Creúna é favorito, para mim mesmo o Palmeiras estando completo, Palmeiras não é favorito. Aí você fala, mas será que não tem chance? Chance tem, porque é como eu sempre digo, o futebol é dinâmico ali dentro das quatro linhas, é 11 contra 11, tudo pode acontecer. Pode acontecer do Palmeiras chegar lá numa tarde iluminada e vencer o jogo, não levar nenhum gol. Isso é claro, o futebol ele nos permite acontecer algo dessa forma aí, mas eu acho muito difícil. No normal é que o Creúna é favorito. Agora, olhando pelo outro lado, o time do Cesarina, eu continuo com a minha opinião, viu, Lázaro? É o único time invicto até agora, fez o que deveria fazer fora de casa, para mim é favorito para passar para a final, independente de Creúna ou Palmeiras numa final, para mim o Cesarina é favorito.
3: É isso aí, meu amigo. 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Cesarina, deixa eu mandar aquele alô aí para o Silvio Baiano, tá ouvindo a gente. Obrigado aí, Silvio, pela sua audiência. Diz que vai para cima, vai esperar esse negócio de e pra pênalti, não, vai jogar o time pra ganhar.
7: Cadê o nosso centroavante?
8: Tá sumindo.
3: O carro tá de férias.
8: Mas se o baiano tá certo, se o baiano for jogar, esperar o Paraúna no seu campo de defesa, esperar o Paraúna atacar, o Paraúna pode fazer gols ali, segurar o jogo e levar a vitória para Paraúna, até porque também o Paraúna não é um time ruim.
3: Não.
8: Nós conhecemos o time do Paraúna. Nós já vimos o time do Paraúna jogar, nós já foi em Paraúna fazer transmissão de jogo, nós já fizemos uma transmissão aqui com o Palmeiras e Paraúna. Paraúna tem jogadores individuais ali muito bom, principalmente no seu meio de campo. E o Papagaio ali, quando você sempre está jogando, o Papagaio é um jogador muito rápido.
3: É um periquito. É um periquito.
8: É um periquito, né?
3: Você cresceu a ave.
8: É um periquito, né? Pois é, então, eu lembrei do papagaio do
3: Goiás. Papagaio do Corinthians, né?
8: Do Corinthians, que veio do Corinthians, né?
7: Tem um doutor, se jogar, joga muito bem.
8: Entendeu?
7: Tem um camisa 10 deles.
3: O time deles são bons.
8: O time deles é bom.
3: Uma zaga pesada.
7: Boa. Tem um detalhe também que é bom que o Silvio Baiano preste atenção nisso aí e que o time do Cesarina tome proveito disso aí, o Ramos, tire proveito, Lázaro. É o gramado lá do estádio de Paraúna, ele é um gramado que eles são acostumados a jogar com a grama fofa, ela é uma grama mais alta, que foi um gramado feito na época do mandato do Maguito Vilela, é diferenciado dos outros. Então, o time do Cesarina jogando em outro estádio, Ramos, eles vão sentir, porque eles são acostumados a jogar lá. É, o time do Paraúna. E aí o Cesarina tem que tirar proveito sobre isso aí também.
8: Eu também concordo com você, porque a grama do estádio Cesarina, ela é mais baixa, né?
7: É, baixa.
8: Então, e o toque de tapete, bola também, né? é mais rápido, que a bola chega mais rápido. É, Lázaro, eu vou escalar o Palmeiras pra você.
3: Mas você volta em 30... Vai voltar em 30 segundos, porque eu tenho um detalhe importante antes da sua escalação. 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A escalação do Ramos está pronta, mas eu quero trazer um detalhe para vocês dois. O Zé tocou no assunto aqui. Na primeira fase, o Palmeiras só teve em um resultado e foi na oitava rodada que fez 3 gols de frente. Ele bateu de casa 4-1.
8: Pois é. E o que o Palmeiras fez mais depois do campeonato? Empates e vitórias magras
7: de 1-0. E os jogos jogando em casa, Lázaro Ramos, que mesmo que o Palmeiras venceu, não convenceu.
3: Mas a vantagem aqui que venceu, aí foi fora de casa, né? Vai repetir agora novamente.
8: Tomara que repita, tomara. A gente vai torcer muito aí, mas é muito difícil. Olha, eu vou escalar o Palmeiras, pra mim, se tivesse todos os jogadores à disposição, de menos o Marcelo, que não pode jogar, pra mim, se tivesse com todos, sei, pudesse ir lá em Acreúna.
3: Completo, né?
8: Completo, sem machucado, seria essa equipe, na minha opinião. Não vou falar que vai ser essa equipe aqui. Joel, Moisés, Leopoldo, Alencar e Esquerdinha. Morcego, Bocas, Marquinhos e Oziel. Torro e Betinho. Para mim, a minha opinião, porque é uma equipe ofensiva, é uma equipe que vai ter que jogar o meio de campo correto, porque o meio de campo do Palmeiras nos jogos passados tem errado muito. Agora esse meio de campo aqui, liberando o Torro para poder ficar como um centroavante, quieto, esperando a bola chegar, eu acho que o Palmeiras pode dar liga, mas eu não tenho certeza se vai ser essa equipe. Se fossem todos pudessem jogar, a minha equipe seria essa.
3: É isso aí, galera. Vamos lá. O Betinho tá voltando de contusão, né?
8: Tá, o Betinho, talvez, o Marquinhos mesmo falou que ele poderia voltar nesse próximo jogo. Mas também a gente viu aí que o Moisés saiu machucado, que o Paulo Vinícius saiu machucado, que o Boca saiu machucado. É como eu falei, não sei se vai ter condições de jogo esses jogadores.
3: É isso aí. O jogo do Palmeiras contra o Acreúna será no Estádio Municipal de Edeia. Deixa-me ver aqui.
7: Acreúna, não?
3: É.
7: Vai ser na Edeia.
8: Acreúna não tem um...
3: Não tem estádio, né?
7: Sério?
3: Então vai ser em Edeia. Porque tá marcado aqui na tabela pela Edeia.
7: Ixi.
3: Então, estádio municipal, dia 10, é Goiás, terça-feira, dia 26, às 20 horas.
8: Não é amanhã?
3: Não é amanhã. Tá marcado na tabela.
7: Ah. É um detalhe que o Ramos frisou muito bem, eu concordo plenamente com você, Ramos, com essa escalação. E vejo, se tiver condições do Júnior Dias escalar esses dois volantes aí, ele colocando o Marquinhos, eu prestei atenção na última partida, nas últimas partidas em que o Marquinhos atuou. Ele distribui muito bem a bola ali, estando com a bola no pé, às vezes não é tão bom no desarme, mas com a bola no pé ele é um jogador que tem muita qualidade, ele sabe o que faz. E o Torró jogando mais adiantado ali, se ele produzir a metade que ele produziu no jogo aqui, eu vi uma boa atuação dele, o Palmeiras tem chance. Se for essa seleção aí, se tiver oportunidade, tiver a chance, o Júnior Dias de escalar essa seleção que o Imperador passou aí, o Palmeiras, ele tem chance sim lá nessa partida.
8: Mas se for terça-feira o jogo, é até bom que o Palmeiras ganha tempo aí pra esses jogadores.
3: Recuperar. Né? Aí nós podemos ir com mais força. Porque são no mínimo mais dois dias, sábado e domingo.
7: E vai jogar lá sabendo quem é o adversário na final, né? Já vai jogar sabendo quem é o adversário na final.
3: Exatamente, porque no estádio municipal de Cesarina, sábado, o jogo está marcado para as 16 horas.
7: Né? Cesarina vai estar lá de camarote esperando o seu adversário na final.
3: Com certeza.
7: Você aposta isso, João?
3: Aposta, assina embaixo. Cesarina, favoritaço.
7: Eu também. Eu não tenho coragem de falar que não. Mas, porém, eu coloco uma vírgula.
3: Eu falo.
7: Não é? Porque o Silvio Baiano é um cara inteligente pra mexer com futebol. Ele não é bobo, não. Você sabe por quê?
3: E ele não vai deixar lá essa oportunidade passar.
7: Porque se ele tem a chance de vencer no tempo normal, não. Mas é lógico. Tem time pra isso, tem o elenco pra isso. Pra que você vai segurar e enrolar um negócio pra você depois enrolar lá na frente?
8: Porque, Lázaro, por exemplo, o que aconteceu em Paraúna? O Cesarina saiu atrás do resultado.
3: Isso.
8: Conseguiu o empate. O que o Paraúna fez? Foi atrás e conseguiu empate jogando em casa.
3: Em casa.
8: Agora, se, por exemplo, o Cesarina do Silvio Baiano fizer 2-0, quem é que está preocupado em fazer dois gols para levar para os pênaltis?
3: Paraúna.
8: Paraúna. Aí é onde entra a questão.
3: Aí abre.
8: Um meio de campo qualificado que o Cesarina tem, um ataque rápido como o Cesarina tem, é hora de fechar o caixão.
3: Um bom goleiro.
8: Tem um bom goleiro. É hora de fazer 3-0, fechar o caixão, tocar a bola e esperar o tempo passar.
3: O que eu vi até hoje desse campeonato, que eu já vi jogando, pra mim o melhor goleiro é o de Cesarina.
7: É muito bom, viu, Lázaro? E tem um sistema defensivo muito forte, é como você falou. E quando, Ramos, você precisa se defender, às vezes você não tem uma defesa capaz de suportar o ataque, a pressão do adversário, a melhor defesa sua se torna um ataque, porque você fazendo gols, você, como você frisou muito bem, você vai tocar, vai prejudicar o adversário de uma forma que ele tem que vir pra cima. E vindo pra cima, eles vão abrir o jogo. E aí, quem tem mais qualidade no jogo aberto, no contra-ataque, é o time de Cesarina, que pode ganhar, né?
3: É verdade. 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Então o Ramos já tá aí buscando a informação, mas aqui tá me marcando na tabela, o jogo será na terça-feira, dia 26/5, às 20 horas, lá em Edeia. Vambora, então. Eu falo também, Jotinha, aqui o seguinte, as semifinais da Copa Prata, você sabia?
7: Copa Prata, quem chegou?
3: Chegou lá Santa Bárbara e Vicentinópolis, Edeia e Edeia. Os dois times de Edeia chegou. Deixa eu... Esse Edeia foi um dos últimos colocados, Jotinha.
8: Penúltimo colocado.
3: Penúltimo, né? O resultado ficarão sim, na primeira rodada da semifinal. Vicentinópolis 3, Santa Bárbara 2, Edeia Futebol Clube 2, Edeia Esporte Clube também 2. Então tá em aberto isso aí, ó.
7: É, Lázaro, aí tá em aberto. Eu falei aqui, continuo com a minha opinião. Dos dois é 10 lá, joga pra cima. Qualquer um que vir pra final tá bom.
3: Um deles vai estar, né?
7: Deles vai estar. E no outro lado, Lázaro, eu vou apostar aí no time do Santa Bárbara, que perdeu por um gol de diferença, tem uma boa equipe, vai jogar em casa. Eu acho que tem que fazer o dever de casa. Então, eu acredito que o Santa Bárbara vai pra final.
3: Santa Bárbara e Vicentinópolis, o jogo será realizado no Estádio Municipal de Santa Bárbara, no sábado, dia 23, às 16 horas. Já Edeia Esporte Clube e Edeia Futebol Clube se enfrentam na segunda-feira, às 19 horas, lá no Estádio Municipal.
7: É, Lázaro, tem um aperitivo aí que favorece o time do Palmeiras, sabia? No jogo do Palmeiras, o primeiro detalhe, o Palmeiras venceu fora de casa, venceu o time do Edeia lá de goleada. O segundo é o fato do jogo não ser lá na cidade de Acreúna, vai tirar muito torcedor fogo do time aí, porque vai jogar fora. Então um campo neutro é neutro pro Palmeiras e pro time do Acreúna também, então já é uma chance maior pro time do Palmeiras.
3: Eu tô achando que o Jotinha vai ter que viajar na terça.
7: É?
3: Vai lá, homens.
8: Vamos ver. Verdade, o jogo é terça-feira às 20 horas lá em Edeia.
3: Edeia.
8: Confirmada.
3: É pertinho aqui, né?
7: Pertinho, Edeia, mais pertinho, perto, próximo de Indiara, né?
8: Pertinho, pra frente de Indiara um pouco.
3: Eita, vamos lá, ué, quem sabe, né? Você trabalha, Ramos, na terça?
8: Na terça eu tô de folga, trabalho na quarta.
3: Ah, então você vai se lascar também. Meio-dia, 55 minutos aqui na Clube FM, tá na Clube, tá bom demais. Chega às duas e levantasse.
8: Não, mas quatro. Talvez eu possa até fazer um esquema. Não, se a gente for mesmo, você me fala que...
3: Eu dependo, não é de mim, é do povo.
8: Eu tenho um dia a ver com o parceiro lá, ele tá me devendo um dia, quem sabe eu posso.
3: 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Uai, vamos conversar, vamos bater um papo aí, vamos levantar uma verbinha aí, quem sabe? Nós estamos lá de volta, né?
7: Conversando que se entende, né?
8: Na verdade, mesmo com se a gente não conseguir um bom resultado, mas é importante que a gente esteja prestigiando o nosso futebol.
3: Claro,
8: nosso
3: município, nós, né? Aqui, meu filho, nós não larga o povo na chapada, não.
7: E se falando, Lázaro, que naquela competição, o Ramos, que o Palmeiras eliminou o grande time do Cesarina e decolou, foi a partir do momento em que a equipe Show do Rádio passou a estar junto com o time do Palmeiras.
3: Vamos buscar uns parceiros aí, porque infelizmente as transmissões fora não fica barata, não, né? Vamos buscar uns parceiros, vamos correr a partir de hoje atrás disso aí.
8: Até a gente também tem que saber como é que é o sonho do estádio lá pra gente ir lá, né?
3: Teve um companheiro aí, agora comprou um Starlink, né, Jota?
7: Ele agora tá bem informado.
3: É, agora nós vamos colar nele, falei, né, vim, você toca pra lá.
8: Não sei quem quer, né? Não, mas...
3: Você sabe. Não. O homem agora viaja o estado.
7: O patrão.
8: Patrão?
3: É, viaja o estado inteiro. Eu acho que nós vamos estrear Starlink dele.
8: A Starlink é um trembão, moço.
7: Você não falou que é conversando que se entende, o combinado nunca
8: é. A minha esposa, minha filha e meu genro viajou pro Paraná e sempre pra trás, naquelas baixadas fluminenses lá, eles conversavam comigo lá do trem lá daquela serra lá.
3: Nós os dois da equipe Show do Rádio estamos prestes aí, porque nós vamos vir no segundo semestre com força total. E tem campeonato, é importante de novo. Tem o livre parou, gente.
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1: Olha, você ligadinho com a Clube, 1:11, 1:11.

Olha, muito boa tarde pra você que tá assistindo ali a senhora, tá começando Conexão Clube nessa sexta-feira maravilhosa. Já é final de semana, hein? Dia 22 de maio de 2026. Pra você que tá aí no rádio, tá ligadinho com a gente, a 87.9 tá por aqui pra tocar muita música, muito sucesso e muita alegria e descontração. Clube FM 87.9, diretor-presidente Petronílio Alves de Moura, diretor administrativo Lázaro Pereira e direção-geral do nosso amigo Carlos Martins. E eu sou o Rafael Pimentel, vou com você até as 16 horas, viu? Tocando muita música, muito sucesso, muita alegria e muito alto astral. Vamos começar muito bem com o pé direito a nossa sexta-feira, é o nosso final de semana que chegou e a gente tá por aqui, viu? Quer participar do programa? 64-3543-1572 e 64-99-44-2286. Na sintonia da Clube, as melhores músicas pra você a partir de agora. E a gente abre muito bem mais uma sequência.

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1: Olha você ligadinho com a Clube, viu? Agora 1 hora 25 minutos, 1h25. Pra você que tá com o radinho ligado, tá sintonizado com a gente nessa sexta-feira maravilhosa. Muita música, muito sucesso, o pessoal no comércio local sempre na sintonia. Olha o pessoal das fazendas e chácaras e sítios. Estão curtindo aí o som da Clube FM a 87.9. A galera curtindo a gente também pelo aplicativo Rádio Clube FM. Aquele abraço pra você, viu? Sucesso, música, a alegria não para e a sua sexta-feira tá maravilhosa. Com Zezé de Camargo, canta Irmão da Lua, Amigo das Estrelas da Sintonia Clube.

0: Pra você ligadinho na Clube, bom fim de semana pra você, viu? É sexta-feira, sextou na programação Clube, as melhores músicas pra você. Olha, não sai daí, já já eu trago mais música.
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2: 1:33.
3: Olá, hoje é sexta-feira e você confere a previsão do tempo para a região centro-oeste. Predomínio de tempo seco e calor em Goiás, Mato Grosso e Distrito Federal. A umidade do ar fica baixa durante a tarde. Mato Grosso do Sul pode começar a sentir mudanças no tempo por causa da frente fria que sobe do sul.

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2: Olha você ligadinho com a Globo, 1 hora 34 minutos. Boa tarde pra você, sempre na sintonia. Pra você que tá com o radinho ligado, tá sintonizado aí na Clube FM, é tarde maravilhosa, hein? Sextou na programação. E quem tá curtindo a programação é o meu amigo Lecinho, né? O Alex, curtindo aí a programação. Na sintonia certa, tá junto com o filho, o Luiz Otávio. O pessoal tá trabalhando nessa sexta-feira. Alô, Lecinho, boa tarde pra você, viu? Pra seu filho também, o Luiz Otávio, curtindo aí a programação na Clube FM, tá na Clube, tá bom demais. Adileuza Lino Iris Rezende tá curtindo aí a programação, mandando a linda música do Edu Estrada, Sonho por Sonho, só pra curtir. Deixa também pra dona Joana Pimentel, que tá com o radinho ligado, tá trabalhando nessa tarde maravilhosa. É a tarde da Clube, sempre com as melhores músicas e os melhores ouvintes do Brasil.

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1: Olha a linda música do Matheus e Cauã e a Lauana Prado. Admita na programação da Clube. É tarde maravilhosa, você sempre mandando música na programação da Mais Ouvida. Uma boa tarde pra você. Tá na sintonia da Clube, tá bom demais. Pra você com o radinho ligadinho na programação. Clube FM, as melhores músicas. Olha quem tá ligadinho com a gente, é a Mariula, né? Alô, Mariula, boa tarde pra você aí curtindo a programação da Clube. 1h48, 1h48.

As melhores músicas pra você na programação da mais ouvida da cidade. Essa é a Clube FM, trazendo sempre música, sempre alegria e muito alto astral pra você que tá na sintonia ligadinho com a gente. Olha, meu amigo Alex Chagas tá na sintonia certa, ou mais conhecido como Lecinha, tá trabalhando nessa tarde maravilhosa. Tá ele e o filhão, né, curtindo aí a programação da Clube nessa tarde maravilhosa, pra você que tá na sintonia. O filho chama Luiz Otávio, né, tá trabalhando junto com o papai lá na sintonia, lá na oficina de motos. Olha, legal demais ter você aí na sintonia com a gente, tá bom? Pode participar à vontade, pode mandar música, que a gente tá por aqui até às 16 horas com o Conexão Clube. Olha, quem tá na sintonia certa também é o Hugo do Lava Jato. Tá curtindo aí sempre a sintonia junto com o papai Estevam. Tá curtindo aí a programação. O pessoal por lá trabalhando, né? O Lava Jato do Hugo em Cesarina, lá na Avenida Rio Verde, curtindo sempre a sintonia da Clube. Olha, a todo o pessoal que tá sintonizado com a gente, pra você que tá com o radinho ligado, viu? Pra você aí do comércio local, o pessoal que tá trabalhando 12 lá no Jaime Supermercado, o pessoal também da Família Jardim Refrigeração, o Dio Bar e Restaurante também curtindo a gente, o pessoal lá no Depósito Vitória curtindo a programação, Rocha Gás sempre ligadinho com a gente, a Silvana Panificadora, o pessoal tá trabalhando, curtindo aí o som da Clube, pra você que tá na sintonia certa. O que que você tá fazendo nesse fim de semana, hein? Me conta lá no Zap Zap, tá bom? 064-3543-1572 e 64999-4422-86. 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Aonde fica o estúdio da Clube FM Palmeiras de Goiás, fica bem do ladinho. Aproveita e dá um pulinho lá no estúdio, viu? Na hora que o Elton Benjamin estiver por lá, ou o Lázaro Pereira, vai lá tomar um cafezinho com eles lá, que eles vão gostar muito, viu? 1h50, Isaías e Rodolfo perdoou nada. A participação é do Jorge e do Matheus na tarde da Clube. Pra você, boa tarde.

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6: 2:06.
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Olha pra você que tá na sintonia, senta. Muito boa tarde. A Solange Camilo tá curtindo aí a programação, tá na sintonia da Clube. Olha quem tá curtindo também, a Fabiana. Já já tem sucesso pra você, tá bom? A Fabiana tá curtindo a gente lá na Fazenda Camarão 1. Na sintonia da Clube, tá na Clube, tá bom demais. Já já eu toco seu sucesso. Aqui a música não para. Vem chegando Cleiton Romário e Zé Neto e Cristiano. Não namora na programação da sua Clube.

E quem pede sucesso, Gustavo Mioto, Não Tô Chorando Não. Linda música, hein? Quem dá na sintonia certa, ligadinha aí na programação da Clube, é a minha amiga, a Fabiana, tá curtindo a gente lá na Fazenda Camarão 1, tá deixando para todos os ouvintes da Rádio Clube e também, né, a Fazenda Camarão fica ali, município de Palmeiras de Goiás, né? Curtindo sempre a sintonia. Boa tarde, Fabiana, pra você e pra toda a família, uma boa sexta-feira, um bom final de semana, viu? Pediu, a gente toca. Gustavo Lima, Gustavo Mioto, né? Não Tô Chorando Não, na programação Clube.

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1: Você deve estar se perguntando.

0: o Grupo Menos é Mais, Champagne na programação Clube. Agora são exatamente 12h24 e você curtindo aí a melhor sintonia.
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0: Muito boa tarde para você que tá na frequência certa, para você que tá com o radinho ligado, sempre sintonizado com a gente. Essa é a Clube FM, a mais ouvida e a mais tocada em toda a cidade. Para você que tá com o radinho ligado, sempre na sintonia com a gente, olha, uma belíssima tarde para você. Tocando só música pra você que tá na sintonia certa, tá ligadinho com a gente, hein? Tá na Clube, tá bom demais. É a tarde maravilhosa da Clube e eu trago pra você Ana Castela. Olha onde eu tô.

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2: 2:38.
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5: Você sabia que nem todos os macacos se penduram pelo rabo? Apenas os macacos do Novo Mundo, da América Central e do Sul, conseguem se pendurar pelo rabo. Os macacos do Velho Mundo, da África e da Ásia, não conseguem. Mesmo que muitos tenham rabos longos.

Você ligadinho com a Clube, 12h39 na programação da Mais Ouvida. Olha pra você que tá na síndrome, assim, tá ligadinho aí na programação. Só música, só sucesso, só alegria e muito alto astral pra você que tá na sintonia. Tá ligadinho com a gente? É só participar, tá bom? 064-3543-1572. E pra você que tá na sintonia certa, assim, olha, o pessoal tá sempre participando aí com a gente. Aquele boa tarde pra você, ligadinho aí com a Clube.

0: Pra você ligadinho na programação, tem música, tem sucesso, tem alegria e muito alto astral aqui no nosso programa. Tem gente falando com a gente aqui. Uma boa tarde pra você. Quem tá na sintonia é o Wellington. Alô, Wellington. Boa tarde, viu? Curtindo aí o programa junto com a Clube FM. Boa tarde pra você.
1: Um abraço aqui pra nós, Jairinho. Toca Zé Ramalho pra nós. Sem nome. Cristo Verde Divino, nós garia aqui.
0: A todos os garis, então, o Wellington tá mandando linda música do Zé Ramalho e do Chitãozinho Chororó, sinônimo na programação da Clube.

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1: Duas e 48.
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Esse é o som do Henrique e Juliano, seja ex, a programação, Gustavo Mioto, pedido de socorro, Panda, eu te segure, Zé Ramalho, Chitãozinho e Chororó, sinônimo na programação Clube.

Pra você, as melhores músicas e a programação do jeito que você gosta, hein? Cessou na programação pra você que tá curtindo já o final de semana. Tá na sintonia da 87.9. A gente vai seguindo com você até as 16 horas, levando muita alegria alto astral pra você que tá aí do outro lado do radinho, tá curtindo a gente, né? Breno e Matheus, Paulo Rodeio, é mais uma do programa pra você que tá na sintonia.

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1: 3 e 10.
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4: A Sony anunciou reajustes nos planos do PlayStation Plus. No Brasil, o Essential, que custava R$ 43,90, passou para R$ 49,90 por mês. O Extra passou de R$ 65,90 para R$ 74,90 e o Deluxe de R$ 76,90 para R$ 86,90. Mas, segundo a Sony, a boa notícia para os assinantes antigos é que esses reajustes serão apenas para novos usuários. Quem mantiver a renovação automática ativa continuará pagando os valores anteriores.

Ligadinho com a Clube agora, são 3 horas e 11, 3 e 11 pra você que tá na sintonia. 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Eu trago para você linda música do Gustavo Lima, Si, na programação Clube.

0: eu acho que você tem que mandar aquela mensagem. Mas manda o que tá no seu coração.
1: Porque se fosse eu falaria mais ou menos assim.
2: Ei, boa noite. Antes de te bloquear, eu só vim te dizer que a partir de hoje pode tocar o terror, fazer o que quiser fazer. A boca é sua, curte sua farra. Sinto mais nada.
0: Não, apaga.
2: Oi, boa noite. Só vim

0: 3 e 18.
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1: Olha, você ligado em um clube, agora 3 horas e 20 minutos pra você que tá na sintonia. Quem tá ligado com a gente nessa tarde maravilhosa, meu amigo Luiz de Pirona, tá na sintonia, tá na boleia, trabalhando, curtindo aí o som da Clube FM. Manda sucesso de Renan e Raí, Chorei no Sinal, para todos os ouvintes da Clube. Tá, a Clube tá bom demais, é a rádio dos amigos.

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5: 3:37.
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Pra você ligadinho, sempre na Clube FM, agora 3 horas e 37. E boa tarde pra você que tá ligadinho com a gente. Olha, vamos seguindo nesse ritmo legal, hein? Com você até as 16 horas é o Conexão Clube. As melhores músicas que toca em todo o país, você confere aqui e participa sempre com a gente, tá bom? 064-3543-1572 e 64-99-44-2286. Chegando Fernando e Fabiano, a participação é do Panda. Linda música pra você, não é só terminar na programação 3h38.

0: Olha a linda música da Paula Fernandes e o Amar de Novo na programação. Cantou Simone Mendes, Dois Tristes, e Fernando e Fabiano com Panda. Não é só terminar. Olha quem tá na sintonia, assim, André de Leus ali no Willis Rezende, curtindo a programação da Clube. Tá na Clube, tá bom demais. A todo o pessoal também ligadinho. Meu amigo Alex Chagas, na sintonia, curtindo a programação, mais conhecido como Lessinho. Alô, Lessinho, boa tarde pra você aí, viu? 3:48, 3:48. Júnior e César, cheiro de culpado, na programação Clube.
1: Ei, Júnior, o que será que tinha naquele áudio, hein, meu irmão?
2: César, eu também quero saber, velho.

Olha a linda música da Lauana Prado, escrito nas estrelas, passou por aqui Diego e Vitor Hugo, assino com X, escravo do amor, e teve Júnior César, cheiro de culpado. Agora são exatamente 3 horas e 56 minutos.

Olha, sexta-feira maravilhosa, viu? 22 de maio de 2026. Tá chegando aí o finalzinho do programa. Já agradecendo o seu carinho, a sua audiência. Eu tô de volta amanhã, sabadão, viu? Aqui na programação da Clube, pra gente passar uma tarde maravilhosa junto, tocando muita música, muito sucesso, fazendo a alegria do rádio junto com você. E pra você que vai ficar aí sintonizado na 87.9, a partir das 16 horas, aí vem modão, viu? É o Lázaro Pereira e o Boteco Sertanejo, trazendo muita moda pra você. Alô, Lazinho, boa tarde pra você, viu? Fica com a programação daí, que eu tô ficando por aqui. Amanhã, sabadão, a gente tá de volta. Deixando a última, Israel e Rodolfo, não, mas quase, na programação. Até amanhã, sabadão, a gente tá juntinho com você aqui pela 87.9. É a Clube FM, a rádio dos amigos, aonde você cuida. Curte as melhores músicas na programação 100% você. Até amanhã. Tchau, tchau. Fiquem todos com Deus.

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2: 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Ô, coisa linda, eu me emocionei, tu acredita? É difícil.
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11: Olá, você, tudo bem? E aí, moçada, tudo massa? Tamo chegando!

0: da Clube FM, com mais uma edição do Boteco Sertanejo. Estamos chegando para trabalhar, sempre em nome de Deus, com a proteção da Nossa Senhora Aparecida. E o Divino Pai Eterno está no ar, o programa Boteco Sertanejo.
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0: 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Vem aí, muita alegria, o desfile da música sertaneja vem aí pra você no Boteco da Clube. Bora, bora!
1: Ô, galera do Boteco!
0: Simbora, gente!
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4: Hoje é sexta-feira! Chega de canseira.
0: Hoje é sexta-feira, moçada, dia 22 do mês de maio 2026. Estamos chegando com muita moda boa. Vai rolar a partir de agora na Clube FM o melhor da música sertaneja. Você se curte aqui na Clube FM? Gente, às seis tem o só modão. Ah, tá. Então tá bom. Ô, véi. Acorde aí, velho. Hoje é sexta-feira. Bora tomar uma, meu amigo. Bora, velho. Tomar uma?
5: Tomar uma. Ah, eu gostaria de pedir pra você agora. Sabe que é um modão daquele? Aquele que vai puxando lá de riba. Vai vindo. Para na beira do copo. A gente manda ele no beijo, assim. Até estalar no finalinho da língua. Vai.
4: Hoje é sexta-feira.
0: É, hoje vai. Hoje é sexta-feira.

0: Cleber e Cauã! Matheus Vargas!
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0: Olá, amigo e amiga do campo. A partir de agora, os destaques agropecuários aqui direto do Boletim Agrícola. O mercado da soja opera com firmeza e boa movimentação nas principais praças do país. No Porto de Paranaguá, a saca de 60 quilos abriu os negócios cotada a R$ 154,10. A valorização do dólar frente ao real mantém o produto brasileiro altamente competitivo no mercado internacional, acelerando o ritmo dos embarques portuários. O produtor nacional aproveita a boa rentabilidade do momento para avançar no planejamento da próxima safra de verão e travar custos com fertilizantes. Kleber Ramos, direto do Boletim Agrícola.
1: Oba, de volta com você aqui no Boteco dessa tarde. Boa, gente do céu, ô sexta-feira.
2: Hoje é sexta-feira.
1: É sexta-feira abençoada, hein? 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

Esse é o Cão Voz da Viola aqui na Clube de Paulo e Paulino, hein? Tô por aí. Ainda tivemos na Clube FM Love Doido. É a Jennifer Sheffer. É, meu amigo. O Chitãozinho Chororó também. Saudade dela. Pessoal aí tá curtindo o som da Clube FM nesta tarde especial. Boa tarde pra todo mundo. Obrigado aí pelo carinho do seu rádio ligado sempre. Gente, é o seguinte. É a melhor do Brasil. Fala comigo, bebê. Bom? Eita! Gente do céu, vamos ligando, vamos mandando recado, vamos participando. Gente, tem moda boa pra você ligado na Clube FM até às 7. É muita moda topíssima, viu? Então tá certo. Abraçar aqui o nosso amigo Zezinho da bicicleta. Rapaz, o cara tá todos os dias ligado com a gente. Zé, gratidão aí por ter você com a gente na Clube, tá bom? Brigadão mesmo. Outra que não desgruda do radinho é a Solange Camilo, né, Solange? Solange tá numa boa hoje, sexta-feira, já se preparando aí para o final de semana. E aí é bom demais. O Donizete Cabeleireiro também, o radinho dele já quebrou o ponteiro lá na 87,9. Um abraço aí pra todo mundo. 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Alô, Divino Padeiro, grande Divino. Divino tá numa boa. Lá na panificadora da Silvana, curtindo o som da Clube FM. Bora! Ei, é hoje que eu gasto minhas moedinhas, velho. Sexta-feira, dia de abrir uma geladona, né? Bora, bora!

0: 5 e 2.
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Olá, já voltamos a falar de agronegócio. O mercado do feijão carioca apresenta preços sustentados e estoques enxutos no atacado nesta quinta-feira. A saca de 60 quilos do produto Nota 9 está cotada na média de R$ 276,50. A oferta de lotes de qualidade superior permanece restrita, o que obriga os empacotadores a aceitarem os valores pedidos pelos produtores para garantir os abastecimentos das gôndolas. O setor acompanha com atenção o clima seco de outono nas áreas da segunda safra nacional. Já já tem mais Boletim Agrícola.

0: De volta no Boteco Sertanejo, agora são 5h10, está chegando o Felipe Falcão.
1: Alô, moda boa!
0: Pensa num trem bom, hein, velho?
1: Hoje é dia, velho.

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1: Vai, boiadeiro! Vai na castela, o que que
2: é? Parece que eu já quero sentar aqui num bar em Goiânia mesmo e já começar a beber ouvindo essa.

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0: Olá, voltamos a falar de agronegócio. A avicultura de postura registra um dia de boa liquidez e cotações estáveis nas granjas produtoras. A caixa com 30 dúzias de ovos brancos foi cotada ontem no fechamento do mercado a R$ 199,20 no atacado paulista. O consumo interno de ovos continua acelerado, impulsionado pela grande competitividade da proteína no varejo. Para o avicultor brasileiro, o cenário técnico é de equilíbrio, com a produção ajustada à demanda de mercado, evitando sobras e garantindo boas margens de lucro. O Boletim Agrícola volta daqui a pouco.
1: 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São exatamente 5h43. Daqui a pouquinho tem o Boteco Sertanejo Somadão. Gente do céu, como tá passando rápido, né? Já são quase 6 horas e vem aí pra você daqui a pouquinho o Somadão.
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1: Yes. Maravilha, girando as ruas da cidade, vem aí o Elton Benjamin. Onde tá você, meu companheiro? Alô, boa tarde.
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1: Bom, bom, bom. Esse é o Elton Benjamin na Clube FM. Bora, bora! 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

0: Esse é o Rio Negro e Solimões aqui no Boteco da Clube. Zanetta e Cristiano, oi, tudo bem? Gente, já são 6 em ponto. Vem aí a hora do anjo. Eu vou ali, volto já já. Vamos falar com Deus e depois tem o Somodão.
1: 6 horas.
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3: Olá, meu amigo, olá, minha amiga ouvinte. Estamos juntos para este momento de oração, de bênção. Sou o Padre Ezequiel. Sexta-feira é também hora de agradecer. E o pensamento de hoje é: somente quem perguntar a si mesmo sobre sua missão neste mundo e o que quer realmente deixar para as pessoas, poderá mudar o rumo de sua vida e seu jeito de viver. Meditemos a canção.
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0: Rezemos juntos. O anjo do Senhor anunciou a Maria, e ela concebeu do Espírito Santo. Ave Maria, cheia de graça, o Senhor é convosco, bendita sois vós entre as mulheres, e bendito é o fruto do vosso ventre, Jesus. Santa Maria, Mãe de Deus, rogai por nós, pecadores, agora e na hora da nossa morte. Amém. Eis aqui a serva do Senhor, faça-se em mim segundo a vossa palavra. Ave Maria, cheia de graça, o Senhor é convosco, bendita sois vós entre as mulheres, e bendito é o fruto do vosso ventre, Jesus. Santa Maria, Mãe de Deus, rogai por nós, pecadores, agora e na hora de nossa morte. Amém. E o Verbo se fez carne e habitou entre nós. Ave Maria, cheia de graça, o Senhor é convosco, bendita sois vós entre as mulheres, e bendito é o fruto do vosso ventre, Jesus. Santa Maria, Mãe de Deus, rogai por nós, pecadores, agora e na hora de nossa morte. Amém. Rogai por nós, Santa Mãe de Deus, para que sejamos dignos das promessas de Cristo. Oremos. Derramai, ó Deus, a vossa graça em nossos corações, para que, conhecendo pela mensagem do anjo a encarnação do vosso Filho, cheguemos por sua paixão e cruz à glória da ressurreição. Por Cristo nosso Senhor. Amém. E agora sobre você, a bênção de Deus. O Senhor esteja convosco, Ele está no meio de nós. Por intercessão de Nossa Senhora, desça sobre você, sobre a tua casa, sobre a tua vida, sobre a tua saúde, sobre o teu trabalho, a bênção de Deus. Em nome do Pai, do Filho e do Espírito Santo. Amém. Um forte abraço, um ótimo fim de semana e até segunda-feira.
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Olá, voltamos com o Boletim Agrícola. O mercado do boi gordo segue firme e com forte pressão de alta em todo o território nacional. Em São Paulo, o indicador CPEA para arroba está cotado na média de R$ 347,20. A escassez de animais terminados a pasto se acentua com o avanço da estiagem, encurtando as escalas de abate nas indústrias brasileiras,

0: Muito bem, estamos começando mais uma vez o Somodão, são 6h15. Para você que se liga na Clube FM, estamos chegando por aqui com o Somodão, as melhores da música sertaneja.
1: Mata saudades aqui.
0: Bora! Bora! Começando o nosso Somodão.

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8: Muito bem, agora são 6h43, o Betinho Flamenguista tá ligado aqui no Boteco, hein? Aquele abraço aí pro nosso amigo Betinho Flamenguista, sai que é sua, garoto.

Beleza, aqui na Clube Industrial e Fazendeiro, de longe também se ama. Tivemos Gino e Geno, Blusa Amarela, Tião Carreira e Pardinho, Saudade. Essa música é de 1979, hein? Faltando 5 minutos para as 7 da noite na Clube. Bora, bora, bora!

Final do Boteco Sertanejo aqui na 87,9. Tô indo embora. Mas amanhã tem mais, né? A partir das 16h, tem mais Boteco Sertanejo. Obrigado a você pelo carinho do seu rádio ligado. Nunca se esqueça que aquele que morreu na cruz de braços abertos morreu por mim, morreu por você também, tá? Abraço, beijo no coração de cada um e a gente se fala aqui nas ondas da Clube!

0: você que nos acompanha em todo o país.
1: Sexta-feira, 22 de maio de 2026.
0: Vamos ao destaque do dia: Brasil contra o crime organizado.
1: Mais de 8 mil celulares já foram apreendidos de dentro dos presídios desde 2023.
0: O programa quer asfixiar financeiramente o crime e reforçar a segurança em 138 presídios estaduais.
1: Presidente Lula reforça a disposição do governo em enfrentar o crime.
2: A luta contra o crime organizado vai envolver 11 bilhões de reais para que a gente possa dotar todo mundo de os instrumentos necessários para combater a violência.
0: E ainda, prevenção ao câncer colorretal ganha reforço.
1: SUS vai adotar um novo exame que realiza o rastreamento precoce da doença, o que colabora para alcançar a cura, Thaís Vitória.
0: O novo protocolo deve ser aplicado em mais de 40 milhões de pacientes pelo SUS, que vai ajudar a reduzir a fila pela colonoscopia, que atualmente é utilizada como principal exame preventivo. De olho no calendário.
1: Segunda-feira, aposentados e beneficiários do INSS recebem nova parcela do 13º.
0: Também no dia 25 de maio tem início as inscrições para o Enem desse ano.
1: E a partir do dia 15 de junho, Sisu Mais abre vagas remanescentes em instituições públicas de ensino superior.
0: Hoje na apresentação da Voz do Brasil, eu, Mariana Jungmann e Nazi Brum.
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0: Uma operação para silenciar o crime organizado.
1: Em 5 dias foram apreendidos 534 celulares em presídios de todo o país.
0: E o governo do Brasil já investiu mais de 200 milhões de reais para equipamentos de segurança no sistema penitenciário.
3: Celulares escondidos em celas, comunicação clandestina e ordens criminosas que atravessam os muros dos presídios. É para combater essa estrutura que o Ministério da Justiça e Segurança Pública realizou a maior edição da Operação MUT, já feita no país. Pela primeira vez, a ação integra o programa Brasil contra o Crime Organizado e alcança unidades prisionais em todos os estados brasileiros. Segundo o balanço parcial divulgado nesta sexta-feira, mais de 500 celulares foram apreendidos em 2.611 celas de 49 presídios nos últimos 5 dias. Mais de 2.800 policiais penais participaram das ações. O objetivo é interromper a comunicação ilegal usada por organizações criminosas para coordenar crimes dentro e fora das prisões, avalia André Garcia, secretário nacional de políticas penais.
4: Primeira vez que nós estamos enfrentando o crime organizado em todas as suas dimensões. Há um conjunto de estratégias que nós estamos utilizando, em especial para retirar esses celulares, mas também voltadas para silenciar algumas unidades que nós consideramos como mais estratégicas.
3: As ações utilizam equipamentos de alta tecnologia, como scanners corporais, aparelhos de raio-x, drones, sistemas eletrônicos de fiscalização e até georradar, equipamento que identifica túneis. Para o secretário executivo do Ministério da Justiça e Segurança Pública, Ademar Borges de Souza Filho, as ações terão impactos imediatos.
5: Com investimento, com inteligência, com operações de alta qualidade, certeza absoluta de que terá um impacto imediato na desarticulação de organizações criminosas.
3: O governo federal investe na modernização do sistema penitenciário dos estados. 138 unidades prisionais estaduais devem receber padrão reforçado de segurança, sendo 23 na região norte, 45 na nordeste, 15 no centro-oeste, 38 no sudeste e 17 no sul. Quase 185 milhões de reais já foram aplicados na compra de equipamentos, que começam a ser entregues aos estados até junho. Reportagem Pablo Mundim.
1: O enfrentamento ao crime organizado é uma das prioridades do governo brasileiro, segundo o presidente Lula.
0: Em participação no programa Sem Censura da TV Brasil, o presidente destacou o lançamento do programa Brasil contra o crime organizado, que tem entre os objetivos asfixiar financeiramente os criminosos.
2: Estou com uma PEC no Congresso Nacional. Se essa PEC for aprovada no Senado, 15 dias depois eu crio o Ministério da Segurança Pública. Posso aceitar a ideia que os bandidos dominam o território. O território em qualquer cidade, em qualquer estado, é do povo brasileiro e ele tem que voltar a ocupar o seu território e o bandido tem que ser punido e tem que ir para a cadeia. A luta contra o crime organizado vai envolver 11 bilhões de reais. 1 bilhão de investimento do governo federal e 10 bilhões de financiamento para os estados e para as para que a gente possa dotar todo mundo de os instrumentos necessários para combater a violência.
1: A proteção no ambiente digital de crianças e adolescentes também foi destacada pelo presidente Lula. Segundo ele, é preciso evitar as telas logo cedo.
6: O presidente destacou o projeto que proíbe o celular nas escolas e também a sanção do ECA Digital no ano passado, que prevê obrigações para empresas e redes sociais de proteção das crianças e jovens contra crimes virtuais e dependência digital.
2: Quando nós proibimos o telefone na escola, no ensino fundamental, muita gente achou que ia ser ruim, e não, e foi bom. A molecada voltou a jogar bola, a molecada voltou a brincar, a molecada voltou a conversar. Nós agora criamos o ECA Digital, ou seja, para quê? Nós queremos proteger meninos e meninas desse país. É o projeto mais sério do mundo. Obviamente que as plataformas não gostam do nosso projeto, mas nós temos que brigar com alguém, eu tenho que proteger as crianças, eu tenho que proteger os adolescentes. Se no real é crime digital, tem que ser crime.
1: Protocolo inédito para o rastreamento e a detecção precoce do câncer colorretal.
6: O Sistema Único de Saúde passará a utilizar um novo tipo de exame que vai ajudar no diagnóstico da doença antes de os primeiros sintomas aparecerem, aumentando as chances de cura.
7: O teste imunoquímico fecal, conhecido como FIT, passará a ser o exame de referência para a detecção do câncer de colorretal no SUS. O exame será realizado de forma preventiva em homens e mulheres assim sintomáticos que tenham entre 50 e 75 anos. O diretor-presidente do Instituto Nacional do Câncer, Roberto Gil, explica que o FIT é capaz de detectar partículas microscópicas de sangue nas fezes, já indicando se há lesões que devam ser tratadas.
8: Essa detecção precoce permite que a gente interrompa o processo de cancerogênese das lesões precursoras, quer dizer, a gente não deixa o câncer se desenvolver, ou de um diagnóstico precoce, onde o câncer pode ser tratado com cirurgia e ser eliminado com ou sem necessidade de radioterapia e quimioterapia, mas levando o paciente à cura.
7: O exame FIT é feito com fitas rápidas, como num teste de gravidez. Em caso positivo, o paciente é encaminhado para exames de imagem mais detalhados, como a colonoscopia. O ministro da Saúde, Alexandre Padilha, explicou que o novo exame pode ser feito nas próprias unidades básicas de saúde e vai ajudar a reduzir a fila pela colonoscopia, que atualmente é utilizada como principal exame preventivo.
9: Faz com que você consiga o diagnóstico mais precoce, sobretudo nos pacientes assintomáticos, direcionando os investimentos, os equipamentos, sobretudo os equipamentos médicos dependentes, como é o caso da colonoscopia, para os pacientes que têm maior indicação para isso. Isso faz com que você direcione mais rápido os pacientes que precisam fazer colonoscopia e não ocupa a colonoscopia, que é médico dependente, que é centro especializado dependente, com pacientes que teriam menos indicação de fazer colonoscopia.
7: O novo protocolo deve ser aplicado em mais de 40 milhões de pacientes pelo SUS. Ele faz parte de um conjunto de ações de prevenção e tratamento de câncer, que envolvem investimentos de 2 bilhões e 200 milhões de reais para a inclusão de novos medicamentos, cirurgias robóticas e reconstrução mamária. Reportagem Thaísa Vitória.
6: Para o Exame Nacional do Ensino Médio, o Enem 2026, começam na segunda-feira, dia 25 de maio.
1: E uma novidade, pela primeira vez, alunos que concluem o terceiro ano do ensino médio em escolas públicas têm cadastro automático no sistema do exame.
10: As inscrições para o Enem 2026 começam na próxima segunda-feira, dia 25 de maio, com uma novidade para os estudantes da rede pública. Pela primeira vez, alunos que concluem o terceiro ano do ensino médio em escolas públicas têm cadastro automático no sistema do exame. Mesmo com inscrição pré-preenchida, os estudantes precisam acessar a página do participante para confirmar a participação e complementar dados, como cidade de prova, idioma estrangeiro e necessidade de atendimento especializado. O prazo para inscrição e pedidos de nome social ou atendimento especializado termina em 5 de junho. Para quem não tem isenção, a taxa de inscrição permanece R$ 85 e pode ser paga até 10 de junho por Pix, cartão, débito ou boleto. As provas acontecem nos dias 8 e 15 de novembro. O Ministério da Educação também amplia os locais de prova. A previsão é que cerca de 10 mil escolas recebam o exame em em todo o país, permitindo que muitos estudantes façam a prova na própria escola onde estudam. O Enem segue como principal acesso a programas como Sisu, ProUni e Fies. Para mais informações, acesse enem.inep.gov.br/participante. Em Brasília, Claudimário Carvalho.
6: Pois é, o Enem segue como principal acesso a programas como o Sisu, o Sistema de Seleção Unificada, que dá acesso a vagas em instituições de ensino superior.
1: E atenção, estudantes, ainda dá tempo de concorrer a uma vaga em uma dessas instituições.
6: A partir do dia 15 de junho, vão estar abertas as vagas do Sisu Mais, com vagas remanescentes para o segundo semestre.
11: O Ministério da Educação publicou o edital do Sisu Mais, nova etapa complementar do Sistema de Seleção Unificada. A iniciativa vai ofertar vagas remanescentes em instituições públicas de ensino superior para o segundo semestre deste ano. As inscrições estarão abertas de 15 a 19 de junho, exclusivamente pelo portal de acesso único do MEC. Podem participar candidatos que fizeram pelo menos uma edição do Enem nos últimos 3 anos e que tenham concorrido na etapa regular do Sisu 2026. No momento da inscrição, será possível escolher até 2 opções de curso, turno, local de oferta e instituição, indicando a ordem de preferência. O Sisu Mais faz parte do processo de aprimoramento do Sistema de Seleção Unificada, com avanços na organização das vagas, melhorias no processo de inscrição e fortalecimento das políticas de acesso ao ensino superior público. A nova etapa amplia as oportunidades para estudantes e também fortalece as instituições públicas de educação superior. Reportagem Talita Albuquerque.
1: Aposentados e pensionistas do INSS vão receber o pagamento da segunda parcela do 13º a partir de segunda-feira.
6: O pagamento vai até o dia 8 de junho e serão pagos mais de 35 milhões de benefícios.
12: Atenção, aposentados e pensionistas do INSS. Começa nesta segunda-feira, dia 25 de maio, o pagamento da segunda parcela do 13º salário. Mais de 35 milhões de benefícios serão pagos de forma antecipada em todo o país. Esta etapa representa uma nova injeção de cerca de 39 bilhões de reais na economia brasileira. O ministro da Previdência Social, Wolner Queiroz, destaca o impacto do adiantamento para as famílias.
13: Na prática, é dinheiro no bolso de milhões de famílias antes do esperado. Quem trabalhou a vida inteira merece respeito. E respeito também é garantir o benefício chegando mais cedo.
12: O calendário de depósito segue até o dia 8 de junho e varia conforme o número final do cartão de benefício. Para consultar o valor da sua parcela, basta acessar o aplicativo ou o site Meu INSS e clicar na opção extrato de pagamento. Reportagem Pedro Sardinha.
6: Aprender a guardar dinheiro, noções básicas de investimento e de previdência social.
1: Temas que chegam até crianças e jovens na sala de aula, por meio de um projeto do governo do Brasil.
6: É o Poupadores do Futuro.
14: Marco Antônio de Carvalho tem apenas 11 anos, mas já está preocupado com o futuro. Ele conta que recebe mesada e guarda parte dela para realizar sonhos. E nesta semana, Marco aprendeu um pouco mais sobre como gerenciar o dinheiro e economizar. A escola dele em Brasília recebeu as atividades do programa Poupadores do Futuro, coordenado pelo Ministério da Previdência Social. Marco gostou da oportunidade.
15: É sempre bom a gente estar desde cedo assim aprendendo a economizar nosso dinheiro. Muitos adultos não tiveram essa oportunidade na infância, muitas crianças não estão tendo, uma coisa muito boa.
14: E as noções de como poupar que as crianças recebem na sala de aula acabam impactando toda a família, segundo a diretora da escola, Viviane Coelho da Silva de Lima.
16: É muito importante que eles já coloquem esse conhecimento em prática desde cedo para que eles possam mudar a realidade deles, né? Então eles já vão poupando alguma coisa em casa, eles aprendem sobre renda fixa, sobre renda extra, planejamento orçamentário. Além de ajudarem as famílias também, eles já desde cedo podem fazer todo esse planejamento.
14: Este ano, mais de 30 mil alunos foram alcançados pelo projeto Poupadores do Futuro em 100 cidades brasileiras. Mais de 200 instituições

0: O Poupadores do Futuro faz parte da Semana Nacional de Educação Financeira. O Ministério da Previdência Social pretende expandir o projeto para abranger mais cidades e alcançar ainda mais alunos na próxima edição. Reportagem Luciana Colares de Holanda.
1: Expansão de terras para o plantio, clima favorável e chuvas bem distribuídas fizeram a agropecuária bater recorde de safras no ano passado e ser o setor que mais pesou no crescimento do PIB em 2025.
2: Além disso, o Brasil atingiu a menor taxa de desocupação no ano passado.
1: Essas análises estão em um estudo do IBGE divulgado hoje sobre os dados econômicos do país.
3: No ano passado, o Produto Interno Bruto, que é a soma de todas as riquezas produzidas pelo país, cresceu pelo quinto ano consecutivo, chegando a 2,3%. E nesta sexta-feira, o IBGE publicou uma pesquisa que avalia o cenário econômico de 2025 para entender quais áreas contribuíram para o PIB. O IBGE destaca o bom desempenho do setor agropecuário. Com safras recordes de milho e soja, o setor foi o responsável por cerca de um terço do aumento da taxa. O comércio varejista também registrou crescimento de 1,6% em 2025, completando 9 anos consecutivos de expansão, segundo o IBGE. Quanto aos preços, houve arrefecimento da inflação, ou seja, os preços continuam subindo, mas a uma velocidade menor. O índice oficial, que mede a inflação, o IPCA, acumulado do ano, ficou em 4,26%. O número é 0,57% abaixo do resultado de 2024. Outro destaque é o mercado de trabalho, que registrou um aumento de média salarial em relação ao ano anterior de 5,8%. Já a taxa de desocupação alcançou o nível mais baixo da série histórica iniciada em 2012, registrando 5,6%. Segundo o informativo Indicadores Econômicos do Brasil, os números foram influenciados pelo cenário internacional. A política restritiva dos Estados Unidos limitou o espaço para cortes da taxa de juros no Brasil, e a desaceleração do PIB chinês reduziu sua contribuição para o crescimento global. Gabriela Noronha, para a Voz do Brasil.
1: A recuperação das regiões atingidas pelo rompimento da barragem do Fundão em Minas Gerais e Espírito Santo vai ter um incentivo de mais R$450 milhões.
2: Os recursos fazem parte do novo acordo do Rio Doce e são divididos em um edital e um chamamento público que vão dar à própria comunidade a chance de propor projetos de recuperação.
1: O edital é realizado em parceria com o Banco do Brasil e a Fundação Banco do Brasil e foca em ações comunitárias diretas com valores de R$50 mil a R$400 mil. Por proposta.
2: O chamamento conta com a colaboração do Banco Nacional de Desenvolvimento Econômico e Social, BNDES, e é direcionado a projetos de desenvolvimento.
4: O BNDES, Banco Nacional de Desenvolvimento Econômico e Social, e a Secretaria-Geral da Presidência da República lançaram nesta sexta-feira uma chamada pública que vai destinar R$225 milhões para projetos das comunidades da Bacia do Rio Doce atingidas pelo rompimento da barragem de Fundão. O lançamento aconteceu em Governador Valadares, no interior mineiro. A barragem de Fundão, que integrava um complexo da mineradora Samarco, no município mineiro de Mariana, se rompeu em novembro de 2015, liberando rejeitos que escoaram pela bacia do Rio Doce até o mar, causando danos para populações de dezenas de municípios de Minas Gerais e do Espírito Santo. A chamada pública, que tem o nome de Chamada Rio Doce Participativo, vai custear projetos estruturantes que variem entre R$5 milhões e R$23 milhões e que atuem como vetores de desenvolvimento regional. As iniciativas poderão ser enquadradas em 2 eixos: fortalecimento institucional das organizações sociais e apoio a empreendimentos produtivos coletivos. Para José Pavuna, representante de uma das comunidades atingidas e integrante do Conselho Federal de Participação Social da Bacia do Rio Doce e Litoral Norte Capixaba, O apoio aos projetos será uma forma de garantir renda às comunidades locais.
5: Esse dinheiro, ele seria uma forma de, inclusive ele é, uma compensação.

0: Porque reparação seria recuperar o rio, não dá para reparar o rio. A gente vai compensar com alguns projetos que geram renda. Precisa ter projetos e iniciativas pequenas que gerem renda.
1: Durante o lançamento da chamada pública, o ministro-chefe da Secretaria-Geral da Presidência da República, Guilherme Boulos, classificou a chamada Rio Doce Participativo como histórica.
2: O que a gente assinou aqui hoje é a parte dessa reparação que vai ser definida e executada a partir da participação direta de vocês. Uma coisa é vir para outra, é bom, todo mundo quer. Outra coisa é respeitar a comunidade, escutar a comunidade, apresentar o próprio projeto e chegar o dinheiro na mão para poder executar esse projeto lá no território.
1: Os projetos para a chamada Rio Doce Participativo poderão ser apresentados até o dia 30 de dezembro. Mais informações sobre a chamada estão disponíveis no site bndes.gov.br/Fundo Rio Doce. Reportagem André de Barros Lima.
3: Para quem acha que museu guarda apenas objetos do passado, uma programação diversa promete aproximar o público de exposições e atividades culturais.
4: É a Semana Nacional de Museus que chega à sua 22ª edição e vai até domingo.
3: Ainda dá tempo de participar de uma das mais de 3 mil atividades cadastradas.
5: Difundir a cultura, preservar a memória e incentivar o hábito de visitar museus. Foi com esse objetivo que nasceu a Semana Nacional de Museus, que chega à 24ª edição, reunindo milhares de atividades em todo o Brasil. O tema deste ano, Museus Unindo o Mundo Dividido, destaca o papel dessas instituições como espaços de diálogo, inclusão e troca de experiências entre diferentes culturas e gerações. A mobilização teve amplo alcance nacional em 2026. Cerca de 1000 museus de mais de 400 cidades participaram da programação com atividades nos 26 estados e no Distrito Federal. Como explica Joel Santana da Gama, diretor de difusão, fomento e economia do Instituto Brasileiro de Museus.
6: Como as edições abrem mais tempo, como a programação é mais divulgada, isso aflora também o desejo da comunidade, dessa vontade de memória, de conhecer. Tudo isso permite com que essa visitação se amplie.
5: No Distrito Federal, estudantes participaram de visitas educativas no Centro Cultural do Banco do Brasil. O professor Paulo Araújo fala da importância dessas visitas no processo pedagógico.
7: A vantagem é que eles vão ter um olhar voltado para a cultura e que eles vão poder utilizar de forma pedagógica, recriando as obras e também dando a sua própria interpretação para cada obra que eles observaram aqui.
5: A programação completa da 24ª Semana Nacional de Museus reúne atividades em todo o país até o dia 24 de maio. Reportagem Cleide Lopes.
3: Semanas para as festas juninas em todo o país.
4: E o Ministério do Turismo quer fortalecer a infraestrutura e a promoção dos eventos na Paraíba, destino de milhões de turistas no período.
3: Estão sendo disponibilizados 45 milhões de reais para 72 cidades do estado.
4: Só no ano passado, as festas juninas movimentaram mais de 7 bilhões e 400 milhões de reais em todo o país.
3: Em Campina Grande, por exemplo, a festa começa no dia 3 de junho e vai durar 33 dias, com previsão de movimentar 800 milhões de reais e um público de 3 milhões e meio de pessoas.
4: E essas foram as notícias do governo do Brasil.
3: Uma realização da Secretaria de Comunicação Social da Presidência da República.
4: Fique agora com as notícias do Poder Judiciário e do Congresso Nacional. Boa noite, bom fim de semana.
3: A gente volta segunda-feira. Boa noite.
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10: Presidente do STF do CNJ propõe contra-cheque único para magistrados em resolução que será analisada na semana que vem.
11: Mais de 10 mil pessoas foram atendidas nos 5 dias do Justiça Itinerante na Ilha do Marajó.
10: TSE nega parcelamento de multa aplicada a candidato a prefeito de Ubajara, no Ceará.
11: Boa noite, eu sou Marcela Luiza.
10: E eu sou Walter Lima.
11: O presidente do Supremo Tribunal Federal e do Conselho Nacional de Justiça, ministro Edson Fachin, apresentou proposta de resolução que institui o contra-cheque único para magistrados em todo o Poder Judiciário.
10: O texto será analisado pelo CNJ na próxima terça-feira. Marcelo Della Libera.
12: A proposta será analisada pelo plenário do CNJ e foi elaborada com base em decisões recentes do Supremo Tribunal Federal sobre transparência remuneratória. O texto prevê a padronização nacional das verbas pagas aos magistrados e proíbe folhas paralelas e documentos complementares com pagamentos separados. Pela proposta, cada juiz passará a receber um único contra-cheque mensal com todas as informações consolidadas, incluindo salários, verbas indenizatórias, descontos obrigatórios e valores retroativos.
11: TSE nega parcelamento de multa aplicada a candidato a prefeito de Ubajara, no Ceará.
10: Houve erro jurídico na apresentação de recurso. Fábio Ruas.
13: A decisão do TSE foi por unanimidade. Com isso, ficou mantida a decisão anterior do Tribunal Regional Eleitoral do Ceará. O TRE cearense decidiu não analisar um recurso que pedia o parcelamento de uma multa de R$5.000. O relator no TSE, ministro Ricardo Vilas Boas Cueva, afirmou que decisões desse tipo não podem ser contestadas por recurso eleitoral. O correto seria o agravo de instrumento. Com isso, o pedido de parcelamento da multa foi negado.
11: Mais de 10 mil pessoas foram atendidas nos 5 dias do Justiça Itinerante na Ilha do Marajó.
10: O mutirão ofereceu exames médicos, emissão de documentos e balcão de direitos trabalhistas. Luma Soares.
14: Nessa sexta-feira, moradores chegaram cedo para garantir o atendimento de última hora. Na área de cidadania, a maior procura foi por certidões de nascimento e de óbito. No encerramento das atividades, os ministros Alberto Balazeiro, do TST, e Edson Fachin, do STF, acompanharam de perto as salas de conciliação. A mega-ação, coordenada pelo CNJ, em parceria com 50 entidades, garantiu cidadania e dignidade para a população marajoara.
11: Juízo não pode limitar previamente a atuação de advogado nomeado como assistente jurídico em processo sobre violência doméstica.
10: O posicionamento é do STJ, Fátima Uchoa.
15: Na origem, o juízo nomeou uma advogada para acompanhar uma vítima em audiência sobre suposta violação de medida protetiva, mas a profissional não poderia atuar no processo com pedidos ou recursos. A OAB impetrou mandado de segurança alegando que o juízo violou prerrogativas da advocacia. O Tribunal de Justiça de Minas Gerais indeferiu o pedido, então a OAB interpôs recurso no STJ e a sexta turma deu provimento. Para o relator, ministro Sebastião Reis Júnior, a assistência jurídica à mulher vítima de violência doméstica e familiar, que é obrigatória pela Lei Maria da Penha, depende do pleno exercício das prerrogativas do advogado e é ilegal a limitação prévia da atuação profissional.
11: Após acordos entre MPF e estudantes que fraudaram sistemas de cotas, Unirio publica edital para bolsas a cotistas de cursos de medicina.
10: Ao todo serão arrecadados mais de R$2 milhões que serão revertidos em auxílios financeiros. Vanessa Pereira.
16: A verba é resultado do acordo estabelecido entre o Ministério Público Federal e os estudantes do curso de medicina da Unirio que ocuparam indevidamente as vagas reservadas para os alunos cotistas do SISU em 2018. Nesta primeira etapa, a universidade vai conceder 4 auxílios financeiros mensais no valor proporcional a um salário mínimo de 2018. Os interessados podem fazer as inscrições até 31 de maio por meio do formulário eletrônico no site da Unirio. Você também encontra o edital e o link do formulário no site do MPF.
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17: Uma boa noite.
10: Bom fim de semana e até segunda-feira.
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1: Eu sou Paula Groba.
2: E eu sou Ricardo Nakaoka.
1: E estes são os destaques de hoje do Jornal do Senado, que começa agora.
2: Senadores marcam votação de proposta que amplia a autonomia do Banco Central.
1: IFE aponta rombo fiscal por 10 anos e contradiz previsões otimistas do governo para as contas públicas.
2: O projeto pode garantir uso de faixa exclusiva por veículos que transportam pessoas com deficiência.
1: Boa noite.
2: Boa noite.
1: O Banco Central pode ganhar mais independência e ter a autonomia garantida pela Constituição. A proposta que prevê autonomia técnica, administrativa, orçamentária e financeira para a instituição deve ser votada no dia 27 de maio pela Comissão de Constituição e Justiça do Senado.
2: O relatório foi lido nesta semana, mas a análise foi adiada após um pedido de vista coletiva. Mais informações com o repórter Márcio Maturana.
3: O relatório da proposta de emenda à Constituição que amplia a autonomia do Banco Central foi lido na Comissão de Constituição e Justiça, mas o texto não foi votado por causa de um pedido de vista coletiva. Pelo texto, o Banco Central deixa de ser uma autarquia e vira uma entidade pública de natureza especial, com autonomia técnica, operacional, administrativa, orçamentária e financeira, e dotada de poder de polícia, com autoridade sobre regulação, supervisão e resolução. O relator dessa PEC é o senador Plínio Valério, do PSDB do Amazonas.
4: Mesmo só com leitura, estamos fazendo história. O que vem depois, cada um vai responder pelo seu ato aqui. Porque já ficou claro para a população brasileira que a importância do Banco Central e que a liberdade financeira é fundamental. Então, lá na frente, nós vamos ver quem é que é contra o avanço ou não.
3: O autor da proposta é o senador Vanderlan Cardoso, do PSD de Goiás, que ressaltou a importância da mudança.
5: Não é um projeto de ex-presidente Bolsonaro, nem do presidente atual, nem do ex-presidente Roberto Campos Neto, nem do atual presidente Galípolo. É um projeto de país, de nação.
3: A PEC deve ser votada na próxima quarta-feira, dia 27, segundo anunciou o presidente da comissão, Otto Alencar, do PSD da Bahia.
1: A senadora Mara Gabrilli pediu explicações ao Tribunal Superior Eleitoral sobre uma campanha de representatividade.
2: A ação do TSE tem como objetivo estimular a diversidade nos espaços de poder, mas deixou de fora das peças publicitárias as pessoas com deficiência. Repórter Lana Dias.
6: A senadora Mara Gabrilli, do PSD de São Paulo, enviou um ofício ao Tribunal Superior Eleitoral pedindo explicações sobre a exclusão de pessoas com deficiência na campanha Representatividade. A iniciativa do TSE busca estimular a participação política de grupos historicamente subrepresentados, como mulheres, pessoas negras e indígenas. Mas a senadora considerou lamentável, na campanha, a exclusão de um dos grupos que mais enfrenta obstáculos.
7: Eu sei o que é enfrentar obstáculos todos os dias, mesmo que seja dentro da cabeça de uma pessoa. E também sei que existe muita gente com deficiência, cheia de potencial para transformar, mas a barreira ainda é enorme.
6: A campanha em questão será veiculada até 30 de julho e é composta por vídeo para televisão e spot para rádio, além de conteúdo para as redes sociais. De acordo com o censo de 2022 do IBGE, o Brasil tem 14,4 milhões de pessoas com deficiência, o que representa 7,3% da população com 2 anos ou mais.
1: E pessoas com deficiência podem passar a ter mais rapidez e acessibilidade nos deslocamentos diários. O Senado vai analisar um projeto que autoriza veículos que transportem esse público a utilizarem as faixas exclusivas de transporte coletivo.
2: A medida quer reduzir o tempo no trânsito e garantir mais mobilidade, inclusão e qualidade de vida. Repórter Alexandre Campos.
8: A proposta dos senadores Alci Lucas, do PL do Distrito Federal, define regras gerais, deixando a cargo dos municípios a regulamentação de pontos específicos, como caracterização das situações em que o uso da via é essencial para pessoas com deficiência, cadastro do beneficiário e do veículo usado por ele, definição de horários, trechos e condições de tráfego das faixas e adoção de mecanismos de transparência e revisão periódica das credenciais concedidas. Para Isalci Lucas, é preciso incentivar que os municípios levem em conta no planejamento e na gestão da mobilidade urbana as necessidades dessa parcela da população.
9: Só o pai que tem filho autista severo ou alguma deficiência mais grave é que sabe se pega um congestionamento e todo dia pega.
0: entrega, buzina para lá, buzina para cá, muito barulho, e os autistas não suportam isso. Então é um sacrifício muito grande. Então, como as faixas exclusivas ainda tem muita, fica muito ociosa ainda, nada melhor do que fazer essa uma legislação mais ampla, que de fato a regulamentação tem que ficar no município, que ele que vai conduzir o processo.
8: Ainda de acordo com o projeto, as vias utilizadas por transporte público de alta capacidade, como os chamados BRTs, não poderão ser destinadas para o deslocamento de veículos particulares com pessoas com deficiência.
1: O senador Jaime Campos, do União de Mato Grosso, defendeu mais apoio financeiro aos municípios e cobrou a atualização dos repasses federais para as prefeituras.
2: Ao mencionar a marcha dos prefeitos em Brasília nesta semana, ele afirmou que o aumento das despesas tem dificultado a manutenção de serviços públicos essenciais e que o fortalecimento do municipalismo é fundamental para melhorar o atendimento à população.
10: Muitos prefeitos enfrentam, de fato, queda de arrecadação e aumento das despesas obrigatórias. E ao mesmo tempo uma crescente demanda de serviços públicos. Os municípios acabam assumindo responsabilidades cada vez maiores sem que os recursos acompanhem essa realidade.
1: Já o senador Fernando Dueire, do PSD de Pernambuco, celebrou a aprovação na Comissão de Assuntos Sociais do novo piso salarial dos médicos e cirurgiões dentistas. O texto fixa o valor de R$13.672 e atualiza o pagamento de horas extras e adicional noturno.
2: Para Dueire, a medida valoriza aos profissionais e pode ajudar a reduzir a falta de médicos e dentistas em regiões mais carentes. A proposta segue para a Câmara dos Deputados.
11: Cada real destinado à valorização desses profissionais retorna à sociedade em forma de atendimento mais qualificado, maior dedicação e melhores resultados.
1: As contas do governo para os próximos anos podem estar mais otimistas do que a realidade permite. É o que aponta um novo relatório da Instituição Fiscal Independente do Senado, que identifica divergências entre as projeções da equipe econômica e as estimativas dos analistas da IFE.
2: Segundo o texto, as metas fiscais apresentadas pelo governo são ambiciosas e enfrentam desafios para sair do papel. Repórter Douglas Castilho.
12: A divergência é o crescimento estrutural das despesas com benefícios da Previdência Social. A digitalização, por meio do aplicativo Meu INSS, acelerou de maneira inédita o fluxo do antigo auxílio-doença. O modelo de análises remotas de atestados médicos fez as concessões anuais dobrarem entre 2022 e 2025. O diretor do Instituto, Alexandre Andrade, explicou que esse é apenas um dos elementos de discordância com o governo.
13: Em relação às projeções, o que nós identificamos foi um relativo otimismo, tanto na grade de parâmetros macroeconômicos, quanto depois nas projeções fiscais. Isso inclui receitas, despesas, o resultado primário e a própria trajetória da dívida bruta nos próximos anos.
12: Por outro lado, um fôlego extra e inesperado para o caixa do governo federal veio após a alta do petróleo, gerado pelos ataques dos Estados Unidos e de Israel ao Irã. O cenário aumentou a arrecadação de tributos no Brasil, grande exportador da matéria-prima. Um alerta da IFE, no entanto, indica que essa mesma instabilidade no Oriente Médio pode fazer com que o Banco Central mantenha a taxa de juros alta por mais tempo, o que esfriaria a atividade econômica do país e contribuiria para o aumento da dívida.
2: Com edição de Paula Groba e trabalhos técnicos de João Lira, o Jornal do Senado fica por aqui. Acompanhe agora as notícias do Tribunal de Contas da União e da Câmara dos Deputados. Boa noite.
1: Uma boa noite e um bom fim de semana.
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15: O Tribunal de Contas da União fez auditoria para avaliar o financiamento da atenção primária à saúde no Sistema Único de Saúde. O serviço é a porta de entrada do SUS e inclui ações de vacinação, consultas, pré-natal e outros atendimentos. A fiscalização analisou o modelo de repasse de recursos para estados e municípios. O objetivo foi verificar se o financiamento contribui para ampliar o acesso da população e melhorar a qualidade do atendimento. O TCU identificou falhas no modelo atual, como dificuldades para acompanhar resultados. Também falta definir indicadores para distribuir os recursos de forma adequada. As limitações podem prejudicar o planejamento das ações e reduzir a eficiência da política pública. O tribunal fez recomendações para aperfeiçoar o sistema. Saiba mais em tcu.gov.br.
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16: Câmara aprova a proposta que proíbe sigilo de gastos do governo federal.
17: Deputados reconhecem a importância da cultura country para Jaguariúna.
16: Parlamentares criam área de proteção ambiental do Jamanchim no Pará.
17: Plenário inclui economia criativa como beneficiária de fundos regionais.
16: Boa noite. Projeto aprovado pelos deputados permite a utilização de recursos de fundos constitucionais e empreendimentos de economia criativa. A reportagem é de Antônio Vital.
18: A Câmara dos Deputados aprovou o projeto que inclui empreendimentos da chamada economia criativa entre os setores que poderão receber recursos dos fundos constitucionais de financiamento das regiões Norte, Nordeste e Centro-Oeste. O texto define a economia criativa como atividades relacionadas à criação, produção e distribuição de bens e serviços baseados em criatividade, cultura, conhecimento e produção artística, como artesanato, música, moda e design. Hoje, muitos desses empreendimentos ficam fora das atividades que podem ser beneficiadas por esses fundos, que priorizam setores como agropecuária, indústria, mineração e agroindústria. O projeto foi apresentado pelo deputado Ayrton Faleiro, do PT do Pará, e altera a lei que regulamenta esses fundos constitucionais, que oferecem financiamento para atividades econômicas consideradas estratégicas para o desenvolvimento regional. Com a mudança, empreendimentos ligados à economia criativa também poderão acessar linhas de crédito desses fundos. Relatora da proposta no plenário, a deputada Lídice da Mata, do PSB da Bahia, argumentou que a medida ajuda a reduzir desigualdades regionais e reconhece a importância econômica das atividades criativas para a geração de renda, emprego e desenvolvimento local.
19: Diversos são os países que têm obtido um grande crescimento do seu PIB através do desenvolvimento da economia criativa. E eu queria destacar o exemplo da Indonésia, um país cujo PIB da economia criativa cresceu 6,5%, acima dos 5,03% do PIB nacional.
18: O projeto foi criticado pelo deputado Luiz Lima, do Novo do Rio de Janeiro.
20: Enxergamos isso como mais uma oportunidade de se fazer militância com recurso público. E o povo brasileiro está cansado de trabalhar para sustentar a militância política. A gente tem uma série de prioridades a nível de educação, de oportunidades de emprego.
18: O projeto que inclui empreendimentos da economia criativa entre os beneficiários dos fundos constitucionais de financiamento das regiões Norte, Nordeste e Centro-Oeste seguiu para análise do Senado. Da Rádio Câmara de Brasília, com informações de Daniele Lessa, Antônio Vital.
14: Desenvolvimento Regional.
21: Hildo Rocha, do MDB, relembra a implantação de 81 novos municípios no Maranhão em 1996. O parlamentar reforça que as cidades receberam estrutura administrativa, estradas, escolas, hospitais e sistemas de abastecimento de água durante a gestão estadual da época.
16: Para Hildo Rocha, o então governo maranhense foi fundamental para transformar antigos povoados em polos de desenvolvimento econômico. Segundo ele, a superação de desafios técnicos e políticos explica o reconhecimento que antigos gestores ainda mantêm junto à população do estado.
21: Jorge Araújo, do PP, critica o governo da Bahia pela demora na construção da ponte Salvador-Itaparica. O deputado afirma que após mais de 20 anos de anúncios, a obra ainda não saiu do papel.
16: Jorge Araújo também faz críticas à saúde pública baiana, especialmente à central de regulação do estado. O parlamentar relata que moradores do interior percorrem longas distâncias sem garantia de atendimento.
14: Economia.
21: Plenário da Câmara proíbe sigilo sobre gastos do governo federal. O repórter Márcio Aquiles Sardi tem as informações sobre a proposta aprovada.
22: A Câmara dos Deputados aprovou o projeto que proíbe a imposição de sigilo sobre gastos da administração pública federal, incluindo despesas com viagens, hospedagem, alimentação, transporte e cartões corporativos. De acordo com o projeto apresentado pelo deputado Gustavo Gayer, do PL de Goiás, os gastos do dia a dia da administração pública, como os de viagens oficiais deverão permanecer públicos. O projeto mantém a possibilidade de proteger informações consideradas estratégicas para a segurança de autoridades, mas as despesas deverão ser divulgadas. O texto também prevê que informações classificadas como sigilosas poderão perder automaticamente essa condição se não forem analisadas no prazo de 30 dias pela Comissão Mista de Reavaliação de Informações, prevista na Lei de Acesso à Informação. A proposta permite ainda que o Congresso Nacional revise decisões de classificação de sigilo e prevê punições para agentes públicos que colocarem sigilo de forma indevida para ocultar irregularidades. Nesses casos, a conduta poderá ser considerada ato de improbidade administrativa e também crime de responsabilidade. Relator da proposta, o deputado Sóstenes Cavalcante, do PL do Rio de Janeiro, argumentou que o projeto reduz brechas para uso abusivo do sigilo sobre despesas públicas. Segundo o relator, a proposta fortalece mecanismos de fiscalização e amplia a transparência sobre a utilização de recursos públicos. Ele criticou classificações feitas pelo governo.
3: O presidente Lula fazia críticas ao seu oponente, o ex-presidente Bolsonaro, porque existia ali agendas secretas, e ele fazia críticas e dizia que iria acabar com o sigilo. E até hoje, o que aconteceu foi que aumentou inúmeras vezes os sigilos de agenda, os sigilos de despesas, e nós entendemos que isso não é salutar ao Estado Democrático de Direito.
22: O projeto foi aprovado de maneira simbólica pelo plenário da Câmara, mas a federação formada pelo PT, PCdoB e PV tentou alterar sem sucesso pontos da proposta, como a possibilidade de o Congresso rever a classificação de informações. Para a deputada Érica Cocai, do PT do Distrito Federal, o sigilo deve ser mantido sobre informações que dizem respeito à segurança nacional.
4: Nós somos favoráveis à transparência. O sigilo, ele deve dizer respeito à segurança nacional, ao interesse público. Ele é previsto para isso. Mas há muito sigilo irregular. O relatório do portal Transparência, ele indica que nos últimos anos, de 2015 até 2022, até o final do governo Bolsonaro, 80% dos sigilos irregulares dizem respeito ao governo Bolsonaro. Vocês lembram que Bolsonaro colocou sob sigilo o seu cartão de vacina e da sua família?
22: O projeto que proíbe a imposição de sigilo sobre gastos da administração pública federal, como viagens, hospedagem, alimentação e cartões corporativos, seguiu para análise do Senado. Da Rádio Câmara de Brasília, com informações de Daniele Lessa e Antônio Vital, Márcio Aquilissardi.
5: Justiça.
23: Jandira Fegali, do PCdoB do Rio de Janeiro, cobra investigações sobre supostas ligações entre a família Bolsonaro e o Banco Master. A deputada defende a instalação de uma CPI para apurar denúncias envolvendo o banqueiro Daniel Vorcário e parte da oposição.
24: Na visão de Jandira Fegali, as recentes pesquisas de opinião sinalizam um desgaste de lideranças que utilizam discursos moralistas. A parlamentar também defende transparência nas investigações e a divulgação das apurações sobre o uso de recursos públicos.
23: Márcio Gerri, do PCdoB do Maranhão, critica Flávio Bolsonaro, alegando que denúncias relacionadas ao caso do Banco Master fragilizam sua imagem política. O parlamentar também questiona informações divulgadas sobre a relação do senador com o empresário Daniel Vorcário.
24: Márcio Gerri sustenta que o episódio afeta a articulação política da oposição e defende ações do atual governo. Na visão do deputado, programas e medidas do Executivo Federal têm fortalecido a avaliação positiva do governo.
23: Evair Vieira de Melo, do Republicanos, do Espírito Santo, diz que foi um dos primeiros a alertar o governo e a denunciar na Comissão de Fiscalização Financeira e Controle da Câmara que havia uma máfia no INSS que operava com descontos não autorizados dos aposentados.
24: Evair Vieira de Melo defende o aprofundamento das investigações por entender que houve omissão no enfrentamento das irregularidades no INSS. Ele critica a atuação de integrantes do governo diante das denúncias, especialmente em relação ao envolvimento do filho do presidente Lula.
5: Meio ambiente.
23: A Câmara aprovou um projeto que obriga órgãos ambientais a aplicarem o Código Florestal em todos os biomas, no lugar de legislações específicas. O repórter Antônio Vital explica as consequências.
25: A Câmara dos Deputados aprovou o projeto que obriga os órgãos ambientais a aplicarem o Código Florestal em áreas produtivas de todos os biomas brasileiros, no lugar de legislações específicas, como a Lei da Mata Atlântica, mais restritiva em relação ao uso da terra para a produção rural. O projeto foi aprovado pelas comissões permanentes da Câmara em caráter projeto termina ativo, ou seja, não precisaria passar por votação no plenário e poderia seguir diretamente para o Senado. Um recurso assinado por 57 deputados, a maioria do PT, PSOL e Rede, pedia análise pelo plenário, com o argumento de que a proposta fragiliza a legislação ambiental. O recurso foi rejeitado pelo plenário por uma diferença de 148 votos, o que manteve o texto aprovado pelas comissões. O texto original, apresentado pelo deputado Alceu Moreira, do MDB do Rio Grande do Sul, tratava apenas da aplicação do Código Florestal nas áreas produtivas dos chamados campos de altitude, ecossistema localizado na região sul. O argumento é que aquelas áreas são exploradas há mais de 200 anos e que os produtores estavam sendo multados pelo IBAMA com base na legislação que protege a Mata Atlântica, é o que disse o deputado Alceu Moreira.
0: Não tem nenhum sentido, aquela terra está desde 1740 antropizada, ela tem utilização para lavoura, para criação de gado, e agora o nosso produtor está impedido com uma multa produzida pelo IBAMA sem nenhuma necessidade. Se tiver o gado em cima do campo e por acaso nascer uma essência nativa no meio do pasto, eles não permitem mais a utilização do campo, inclusive restringe a criação de gado. É um prejuízo criminoso.
25: O recurso que pedia análise do projeto pelo plenário teve como justificativa alterações feitas no texto original durante análise pela Comissão de Constituição e Justiça da Câmara. O texto final considera a área rural consolidada, portanto passível de regularização, todas as terras ocupadas antes de 22 de julho de 2008 e não restringe a medida aos campos de altitude. Para o deputado Nilton Tato, do PT de São Paulo, um dos autores do recurso, o projeto permite desmatamento em outros biomas.
5: Tinha sido construído um acordo que recuperava o texto original do projeto para usar áreas nos campos de altitude do Rio Grande do Sul, Paraná e Santa Catarina. O projeto foi completamente deturpado, aumentando aí a possibilidade de desmatamento, de uso para o agro, de áreas não florestais na Amazônia, no Cerrado, no Pantanal e na Mata Atlântica.
25: O projeto que obriga os órgãos ambientais a aplicarem o Código Florestal em áreas produtivas de todos os biomas brasileiros, no lugar de legislações específicas, seguiu para análise do Senado. Da Rádio Câmara de Brasília, Antônio Vital.
6: Transportes.
7: Beto Preto, do PSD do Paraná, defende a criação de uma subcomissão para acompanhar o encerramento da concessão da Malha Sul Ferroviária, que atende estados da região sul e se conecta a São Paulo. Ele defende o debate sobre trechos inoperantes e passivos da atual gestão.
8: Beto Preto também pede participação de órgãos de controle e representantes do setor na discussão sobre a nova concessão ferroviária. Ele salienta que o fortalecimento do modal é estratégico para o desenvolvimento logístico e econômico do país.
6: Agricultura.
7: Câmara regulariza áreas ocupadas com a criação de área de proteção ambiental do Jamanchim, no Pará. Saiba o que muda com a repórter Daniele Lessa.
9: O plenário da Câmara dos Deputados aprovou o projeto que reduz a área da Floresta Nacional do Jamanchim e cria a área de proteção ambiental chamada APA do Jamanchim, no município de Novo Progresso, no sudoeste do Pará. O projeto, que foi apresentado pelo deputado Isnaldo Bulhões Júnior, do MDB de Alagoas, estabelece que parte das áreas ocupadas por produtores rurais será retirada da Floresta Nacional e passará a integrar a nova APA, categoria ambiental menos restritiva, que permite ocupação humana e atividades econômicas sob determinadas regras. Ao defender a proposta, o deputado Enderson Pinto, do União do Pará, disse que as pessoas se instalaram no que hoje é a floresta do Jamanchim porque existiam incentivos governamentais para desenvolver a economia da região.
0: Essas ocupações não aconteceram na clandestinidade, não foram invasões oportunistas, foram ocupações de boa-fé estimuladas por políticas públicas. E o que aconteceu depois? Essas pessoas acordaram de um dia para o outro dentro de uma unidade de conservação de proteção integral.
9: O relator José Priante, do MDB do Pará, argumentou que o projeto busca enfrentar um conflito histórico na região entre preservação ambiental e ocupação consolidada da terra.
0: Dar um passo na pacificação e no ordenamento legal
2: de uma área de profundo potencial sem avançar um metro na floresta. Nós estamos falando apenas de recategorizar uma área que já está antropizada durante muitos e muitos anos, e muitas décadas.
9: Parlamentares contrários ao projeto afirmaram que a redução da área protegida pode aumentar a pressão sobre a Amazônia e estimular novas ocupações irregulares. A deputada Marina Silva, da Rede de São Paulo, alertou sobre o agravamento dos eventos climáticos extremos, como secas e enchentes.
6: Em relação às unidades de conservação, que elas são cada vez mais necessárias diante dos extremos climáticos, das secas e das cheias, que o tempo todo estão assolando várias unidades da Federação na Amazônia, inclusive o estado do Pará.
9: O texto também autoriza atividades de mineração dentro da Floresta Nacional e da Área de Proteção Ambiental, ponto criticado pelo deputado Tarcísio Mota, do PSOL do Rio de Janeiro, que apresentou destaque para tirar esse trecho da proposta, mas foi rejeitado pelos parlamentares.
2: Porque o que está acontecendo aqui tem nome e sobrenome, é premiação da grilagem, é abertura de um precedente que vai fragilizar o Sistema Nacional de Unidades de Conservação. É mais um atentado contra a possibilidade de que a gente mantenha a floresta em pé.
9: O projeto que altera os limites da Floresta Nacional do Jamanchim e cria a Área de Proteção Ambiental do Jamanchim no Pará seguiu para análise no Senado. Da Rádio Câmara de Brasília, Daniele Lessa.
14: Educação.
23: Alice Portugal, do PCdoB da Bahia, comemora a aprovação do texto que regulamenta o reajuste anual do piso salarial dos professores da educação básica pública. Ela reitera que a proposta define critérios permanentes e garante maior segurança jurídica.
24: Alice Portugal informa que o novo piso passará para R$5.130. A parlamentar pede a aprovação definitiva da medida no Senado e reforça a importância de ampliar os investimentos no Fundeb e na educação pública.
23: Clarissa Tércio, do PP de Pernambuco, critica a condenação de um casal do interior de São Paulo por manter duas filhas em ensino domiciliar. A deputada classificou como absurda a posição da justiça em considerar o homeschooling como abandono intelectual.
24: No entendimento de Clarissa Tércio, o Estado pune os que não se submetem a conteúdos ideológicos. Ela afirma que a sentença fere o direito das famílias de educar seus filhos e pede ao Senado que ratifique o projeto do ensino domiciliar já aprovado na Câmara.
14: Cultura.
23: Câmara reconhece a importância da cultura country para Jaguariúna, cidade do estado de São Paulo. O repórter Antônio Vital tem as informações sobre a homenagem.

0: projeto aprovado no plenário da Câmara confere ao município de Jaguariúna, no interior de São Paulo.
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2: Boa noite. 8:11.

Olha lá, hein? Sextou, sextou. Que delícia poder estar aqui do seu lado em mais um Território Sertanejo, fechando bem a semana nesse 22 de maio. Mas aqui a gente começa bem o nosso encontro, abrindo a porteira para te receber com carinho, hein? Simbora, porque o nosso palco já tá armado, já tá montado. E por aqui vai passar os maiores artistas da música sertaneja, participações especiais e muito mais. E você não vai perder, né? Eu sou a Paula Esteves, tô aqui do seu ladinho e ó, começando já com eles, Matheus Ekawan e Ana Castela, Ilusão de Ótica.

0: Maraísa, o meu coração em suas mãos. Aô, modão turbinado esse, hein? Você tá doido. Pedrada, bebê. Tá só começando aqui o nosso território sertanejo dessa sexta-feira. Tá de licinha aqui o nosso encontro. Eu quero você já participando, falando aí, ó, o nome da sua cidade pra gente mandar beijo e abraço.
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1: 8h33.
2: Turbinando a sua sexta-feira, hein? Tá chegando aquela plaquinha de aviso por aqui com ele, Gustavinho Mioto. Simbora.

0: bebê. São eles, Matheus e Cauã, por aqui com essa pedrada, hein? Balançando aqui a nossa sexta-feira. Esse é o Território Sertanejo com você, em casa, nas suas atividades, aí no seu trajeto, no que você estiver fazendo. Aqui tem moda sertaneja de primeira qualidade, tem esse batidão gostoso, tem essa prosa. Vai nós por aqui.
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2: 8:46.

8:50.

0: Obrigado,
1: Gabriel.
0: Obrigado, obrigado, obrigado por tudo.
1: Que eu Deus te abençoe.
2: 8h59.
1: Amém, nós todos.
3: Obrigado. Boa noite. É um prazer estar na mesma sintonia. É bom ter você.

0: 9 horas.
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2: Conectando o Brasil inteiro, bebê, sim, de ponta a ponta e levando pra você a melhor experiência sertaneja, hein? Trazendo os clássicos, as novidades, trazendo aqui os TBTs, as novas revelações da música sertaneja. É um verdadeiro encontro, né? Do ontem com o hoje aqui nesse nosso espaço, aqui no nosso palco. Agora tem a canção do Humberto e Ronaldo, playlist. Alô, Goiânia!